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Eu não conseguiria cantar se não fosse vocês aí dando força. Obrigado, viu, gente?

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Eu acho que o ano passado eu iniciei de certa forma, vamos dizer, o meu momento de defender, né, as mulheres, né? É verdade, né? De acabar com esse tipo de preconceito de repente, porque fulana é alta, alta demais, porque fulana é muito baixinha, ou porque fulana está meio gordinha, tal, essas coisas, não. Eu acho que uma mulher pode ser bonita de muitas formas, né? Pequena, alta, magra, gorda. O importante é que ela seja bonita no estilo dela. Eu acho que a gente precisa acabar com esse preconceito, né? Das mulheres terem que ser de certa forma para serem formosas. Não.

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2: Alô, compadre, comadre, estamos chegando aqui no Clube do Caipirão, defendendo as tradições culturais de nossa terra com grandes sucessos do nosso cancioneiro. Muita música, alegria pra você, que é o melhor ouvinte do mundo. Vamos que vamos!
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2: A sonoplastia do meu irmão companheiro Zé Luquinha, assessoria e produção da dona Juju. Juntos nós vamos reviver um passado tão vivo e presente na história e na memória de cada um de nós amantes da música sertaneja. Com a proteção de Deus, estamos chegando!

0: Aí, boiada, Tonico e Tino com a dupla Coração do Brasil, abrindo com chave de ouro mais uma edição do Clube do Caipirão.
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0: Opa, que maravilha, mais uma vez, seja muito bem-vindo, compadre, bem-vinda, comadre, ao nosso Clube do Caipirão, edição especial sempre junto com você. A Juju já foi ajeitar um cafezinho pra nós, o Luquinha tá ali separando mais umas modas, e nós vamos juntos recordando os grandes momentos da nossa música sertaneja, e a moda por aqui não para.
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0: Vamos ouvir o Laço Reforçado, moda com Cacique Pajé.

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0: Compadre, com você que tá acompanhando o nosso Clube do Caipirão, ó, o nosso programa, ele tem o objetivo de preservar a cultura caipira e a música sertaneja raiz. Por isso, nós temos alguns parceiros que gostam do nosso projeto e nos dão um apoio cultural para continuarmos firmes nessa jornada.
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1: Nosso Clube do Caipirão está no ar desde 2008, defendendo a viola, a cultura, as tradições de nossa terra, sempre mantendo firme o melhor do nosso cancioneiro rural e da música tradicional, trazendo desde as raridades, as pioneiras da nossa canção, até mesmo as músicas mais novas, mas sempre dentro do estilão, do sertanejo raiz, tradicional e romântico. 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
1: Já tem mais moda.
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5: É o Clube do Caipirão defendendo a viola caipira, as tradições de nossa terra. Bom dia pra você que tá chegando agora, você que já vem com a gente, seja muito bem-vindo. Tem muita moda boa pra gente ouvir.
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5: Na ponta da agulha, moda a árvore. Essa é com o Pedro Violeiro, o trovão do Brasil.

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2: É muita moda, pouca prova.

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2: Vamos cuidar do nosso meio ambiente.
3: 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Uma campanha Clube do Caipirão.
2: Valeu, Wilson Sartori, pelas dicas. É isso aí, vamos cuidar do meio em que vivemos, vamos cuidar do nosso meio ambiente.
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0: Daqui a pouquinho tem humor caipira. Se liga na programação do programa do Modão.
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4: Já estamos de volta com o Clube do Caipirão, maior programa sertanejo raiz do rádio.
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4: Vamos ouvir o Sérgio Reis e a Ana Castela e o sucesso Romaria.
5: Ó Senhora de Aparecida, tu que foste concebida padroeira do Brasil, em todos os lares e adorada, e entre as flores conservadas está seu manto azul cor de anil. Que é a luz de cada peão, de cada sertanejo, de cada ser humano andante, que mesmo de um lado, no momento difícil, num instante, numa oração pede assim: Senhora de Aparecida, abençoai minha família querida, que esteja bem longe ou bem perto de mim. E se alguém, nesse mundo de Deus, um dia sentir o gosto amargo do fracasso, ou dominado pelo cansaço, chamando por esta imagem, a sua fé decidida em Deus e na Senhora de Aparecida, de novo lhe trará coragem. Nós, sendo filhos de Deus, sendo simples artistas, à procura dos sonhos, em busca das conquistas, caminhando por essa estrada da vida,

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1: Agora, para o que você está fazendo, chegue mais próximo do rádio, aumenta o volume. Vamos ouvir Os Bastião no humor caipira do Clube do Caipirão.
2: Bastião. Meu filho, que soneira é essa? Vou te contar um caos aqui, meu filho.
3: O que tá acontecendo?
2: Aqui, sabe aquela porteira ali perto de casa?
3: Acabei de fazer um café, você quer?
2: Não, me dá um café aí, ui.
3: Toma
2: aí. Ai, obrigado. Ô, Baixão, a porteira ali, meu filho.
3: O que aconteceu, meu filho?
2: Eu tô ali espiando ali, compensa não, parou uma Kombi.
3: Mas você é fofoqueira, hein?
2: Não, vai escutando. Aí parou uma Kombi, saiu um casal lá de dentro da Kombi e enfiou pra debaixo da Kombi.
3: Ué, debaixo?
2: Compensa que não adivinha, a viatura chegou.
3: Creme de Deus, pai.
2: Policial, Siqueira.
3: Creme de Deus, pai.
2: Já chegou perguntando ele, falou assim, ô, quer saber o que o senhor tá fazendo aí? Aí falou assim, não, senhor, eu tô consertando a Kombi. Ele, vou te dar dois motivos pro senhor tá mentindo. E qual que é? Ele, o primeiro, nunca vi consertar a Kombi com calcanhar pra cima.
3: Uai.
2: E segundo, você esqueceu de puxar o freio de mão, a Kombi tá lá embaixo.
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1: Aí, Os Bastião, aqui no Humor Caipira do nosso Clube do Caipirão. Siga no Insta, @osbastiãosg. Amanhã tem mais caos pra você.
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1: É muita moda, pouca prosa. Toca mais uma, caboclo.

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5: É o Clube do Caipirão pelo rádio, pela internet. O negócio é defender as tradições de nossa terra com as músicas que marcaram época. Bom dia!
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5: Vamos ouvir a bonita composição do nosso amigo Valdemar Reis. Era lindo o meu lugar. Na interpretação, Pedro Violeiro e o seu pai, o seu Zé Melo. É o Pedro Violeiro, o trovão do Brasil.

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1: Uma ótima manhã pra você, bom dia.
2: Bom dia pra vocês tudo.
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1: Agora vamos ouvir uma homenagem que a dupla Luiz Marcos e Matheus fez pra mim. Mero comunicador Luiz Henrique Felícia, é essa dupla lá de Penápolis, na minha terrinha natal, na região de Araçatuba, no interior de São Paulo. Dupla muito boa, conheço desde a minha infância, grandes amigos, companheiros. E nós vamos ouvir o Caipirão, homenageando a gente aqui na nossa programação. Então vamos ouvir o Caipirão aí, homenagem da dupla Luiz Marcos e Matheus.

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quando sangra o coração. Há dores que não deixam marcas visíveis na pele, mas que ferem profundamente a alma. O que fazer quando sangra o coração pela cortante indiferença? Quando sintamos ameaçadas nossas forças, lembremos dos heróis da humanidade. Aqueles que travam as verdadeiras batalhas no bem possuem um código de honra inquebrantável. Toda pessoa é importante. Nos resgates heróicos, nos cenários onde a vida corre perigo, o verdadeiro soldado sabe que não se deixa para trás um companheiro ferido. Se os homens de bem na terra já compreendem essa fraternidade, o que dirá o governador de nossas almas? Busquemos inspiração no Mestre de Nazaré. Jesus, o maior líder e psicólogo que a terra já conheceu, deixou-nos a diretriz insuperável: amai-vos uns aos outros, assim como eu vos amei. Ele amou sem exclusões, sem cancelamentos. Jamais relegou alguém ao abandono. Recordemos Judas Iscariotes. O discípulo invigilante, iludido pelas sombras, entregou o Mestre. Contudo, tão logo Jesus despertou de sua agonia no madeiro, desceu às zonas de profundo sofrimento no mundo invisível para buscar o amigo transviado. Envolveu-o em compaixão, amparando-o em seu desespero, e propôs-lhe a bendita reabilitação pelo seu engano, através de novas oportunidades de serviço. Pensemos em Simão Pedro, o pescador amedrontado. Negou Jesus 3 vezes, mas o Cristo não o ignorou. Ao retornar vitorioso sobre a morte, o procurou. Não cobrou, não humilhou. Apenas perguntou sobre seu amor e reafirmou sua confiança. Apascenta as minhas ovelhas. Pedro, doravante, seria o valoroso condutor daquelas almas, a rocha viva na qual se apoiaria a boa nova. Alarguemos ainda mais a nossa reflexão, buscando na figura emblemática de Saulo de Tarso o ápice dessa divina pedagogia. Saulo era o algoz, o perseguidor implacável dos primeiros seguidores do Cristo. Respirando ameaças, arrastava homens e mulheres para as prisões, semeando o pranto e o terror. Aos olhos humanos, ele seria o candidato perfeito para ser banido e definitivamente excluído. Mas como agiu o amor que não desampara? Em um dia radioso, nas estradas poeirentas que levavam a Damasco, o Cristo o buscou. Nimbado de luz ofuscante, Jesus não enviou emissários. Foi pessoalmente ao encontro daquele coração equivocado. Ao envolvê-lo em sua claridade magnânima, o Mestre resgatou Saulo das trevas do próprio orgulho, reconduzindo-o para a grande e sublime tarefa para a qual ele de fato renascera: espalhar o Evangelho pelo mundo. Aquele que transformou o perseguidor em apóstolo é o mesmo que hoje acolhe as lágrimas de qualquer coração ferido, garantindo que no reino de Deus, todo trabalhador é precioso, por menor que seja

sua tarefa, na grandiosidade do mundo. Onde os homens erguem muros de silêncio, a providência divina constrói pontes de misericórdia. Continuemos oferecendo o nosso melhor. Ninguém que caminhe fazendo bem tem retirado seu nome do livro dos céus, que registra os benfeitores anônimos, a fim de que quando alguém precise de apoio, seja acionado para o socorro que se faz necessário.

0: E assim chegamos ao final de mais um Momento Espírita. Hoje, segunda-feira, 12 de outubro de 2026. 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

0: parceira, salve, salve, parceiros da estrada, já tô por aqui, e eu mesmo, Fernando Riquetti, pra mais um Brasil Caminhoneiro. E hoje, né, turma, feriadão, as estradas estão lotadas de carros e passeio, para os caminhoneiros que seguem firmes na missão de transportar as riquezas do Brasil, esse é um daqueles momentos em que a experiência e a prudência fazem toda a diferença. Porque com mais veículos nas pistas, ultrapassagens, mudanças de faixa e trânsito intenso, dirigir com calma e segurança é fundamental. E com feriado ou sem feriado, nós estamos por cá, firmes e fortes, na onda do transporte. Simbora nós começar mais um Brasil Caminhoneiro. E agora vamos falar de uma novidade que promete reforçar a segurança nas estradas brasileiras. É o drogômetro. Aparelho capaz, gente, de identificar a presença de substâncias psicoativas por meio da saliva. E o Francisco Garoncio, nosso repórter especial, já está a postos para explicar tudinho para vocês. É contigo, Garoncio.
1: Depois do bafômetro, agora chegou a vez do drogômetro. É isso mesmo, o Conselho Nacional de Trânsito aprovou um conjunto de regras que permite a utilização de uma tecnologia capaz de identificar o uso de substâncias psicoativas pelos condutores. E nós, juntos, hoje vamos entender o que já mudou, o que vai mudar e, principalmente, por quê? Que essa tecnologia é capaz de salvar tantas vidas.
0: Bom, e o caminhoneiro? O que que ele tá achando dessa novidade, hein? Quem fala com a gente é o estradeiro André.
2: Olha, é um benefício pra gente, né? É pra gente, é uma segurança, que hoje a maioria das infrações nossas no trânsito, a gente tá dirigindo, a gente vê que é drogado, arrebitado, é química. Isso ajuda bastante a gente. Eu sou a favor disso aí e fiscalização intensiva. Fiscalização intensiva e bater em cima mesmo. Isso é muito importante.
1: A resolução 1031 do CONTRAN determinou que a fiscalização para identificar condutores sob efeito de drogas seja um procedimento rotineiro dos órgãos de trânsito. Quando tiver sinistros com ou sem vítimas, os condutores envolvidos terão que ser fiscalizados sempre que for possível. Agora, quando houver mortes, aí neste caso, o exame para detectar álcool ou drogas, ele será obrigatório para a perícia oficial. Para o caminhoneiro não é nenhuma novidade a fiscalização quanto ao uso de drogas. Ela é obrigatória desde 2016, com o exame toxicológico de larga janela de detecção, aquele do cabelo, que tem que ser feito a cada 2 anos e meio, e também para quem pretende ter as categorias C, D e E para caminhões, ônibus e carretas. E desde 2025, esse exame toxicológico também foi estendido para a primeira habilitação de carros e motos. O estudo Thanatos, da Faculdade de Medicina da USP, analisou 3.577 vítimas de mortes violentas no país. Em 53% dos casos, foi identificada pelo menos uma substância psicoativa. E dentre as vítimas de sinistros de trânsito examinadas na pesquisa, o álcool esteve presente em 38% e a cocaína em quase 10%. É isso aí, turma! O drogômetro ainda não está nas fiscalizações por todo o país, mas as regras já foram criadas. Agora é só aguardar os procedimentos que serão definidos, as pesquisas que vão orientar o treinamento dos agentes e, principalmente, o direito à contraprova para os condutores. A gente sabe que o exame toxicológico de larga janela, aquele que tem que ser feito a cada 2 anos e meio, continua tendo a sua importância. O etilômetro continua fazendo o seu papel e temos mais esse novo atacante no time, que é o drogômetro. Todos eles juntos com a finalidade de salvar vidas nas estradas. E essa nossa conversa não termina aqui. A gente continua junto nas redes sociais.
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0: No dia a dia corrido de uma grande cidade, quase ninguém tem tempo para pensar nas origens das coisas. De onde veio a fruta, por exemplo? E a verdura e o legume que você está comendo, hein? Provavelmente você nunca tenha pensado nisso. Mas por trás das hortaliças do seu prato, há uma verdadeira legião de agricultores, ó, trabalhando de sol a sol. E claro, uma outra legião de caminhoneiros para levar tudo isso até os entrepostos e mercados. Nós fomos com a nossa equipe de reportagem ao chamado Cinturão Verde de São Paulo, que é de onde vem a maioria da comida de todos os paulistanos, para conhecer melhor o trabalho de todo esse pessoal que tá aí, ó, nos bastidores. Confira comigo.
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0: Nós estamos no município de Ibiúna, que é coladinho com Sorocaba e cortada pela rodovia Raposo Tavares. Por aqui, gente, são mais de 4.500 produtores, dos pequenos até os médios. Igor é o exemplo de profissional cujo serviço enche a mesa do paulistano de colorido e sabores. E em sua fazenda, Igor produz uma variedade de hortaliças.
5: Alface crespa, americana, espinafre, repolho, couve-manteiga, acelga, repolho, coentro, salsa, cebolinha, de tudo um pouco.
0: Quer dizer, até os temperos acabam entrando no meio aí, né?
5: É, acaba entrando por conta de cheiro verde, essas coisas, a gente tem que ter um pouco de cada para poder servir o cliente. No verão a gente faz a muda, em 30 dias já sai pro campo. No campo, de 30 a 40 dias você já colhe ela já. Já leva pro Sagesp. Aí no inverno, daí aqui no viveiro vai 40 dias, de 30 a 40, vai um pouco mais, só que no chão você quase dobra o tempo, vai para 60 dias.
0: Igor, vamos falar um pouquinho de logística pra gente entender como é que funciona. Você trabalha com frota própria, você contrata caminhões e terceiros, como é que é essa questão da distribuição logística aqui na propriedade?
5: Hoje é tudo frota própria aqui da gente, em trabalho com os 4 caminhões e todo, já do início ao fim com a gente. Os motoristas são nossos e os caminhões nossos, não pagamos frete.
0: Agora é a hora de falar com a turma responsável por transportar as hortaliças até a Seagesp.
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0: São 9 anos de profissão, 4 trabalhando no Expresso da Verdura, certo, Léo?
6: Certo.
0: É. Conta pra gente os cuidados que você tem na tocada no dia a dia na hora de fazer o transporte da hortaliça.
6: Ah, tem que estar sempre prestando atenção, né? Pedestre, motociclista também. O essencial pra você estar no dia a dia, né? Pra estar sempre se precavendo com as situações do embarque.
0: Ó, tá chegando mais uma máquina agrícola, essa aqui carregada com alface pra completar a carga no caminhão do Zé, que pelo jeito já tá atrasado, né, meu irmão?
7: Já tem que sair, já essa hora já tem que estar saindo, senão pega trânsito, daí demora muito chegar no Ceasa, né?
0: E essa é a rotina que você faz todo dia?
7: Todo dia. Chega de manhã, começa a carregar, chega essa hora mais ou menos, já pega e sai pra estrada pra poder chegar lá no Ceasa na hora certa e vender, né?
0: É isso, gente, é isso! Então, da próxima vez que se alimentar, lembre-se daqueles que levantam junto com o sol para garantir o colorido do seu prato e a saúde do seu corpo.
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0: Som na caixa.

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1: Pneu careca? Dá problema. Bateria descarregada? Também. Mas experimente encarar 1000 quilômetros com uma dor de dentes daquela para ver quem vence essa disputa. E na estrada, gente, saúde bucal também é item de segurança. E quem fala a respeito é a dentista doutora Rita, que atua nos programas de saúde nas estradas. Doutora Rita, quais as medidas preventivas mais importantes para evitar problemas com os dentes?
3: Então, a escovação, pelo menos 3 vezes no dia, depois das principais refeições, né? Porque a gente sabe que é muito difícil a gente falar que um número grande de escovação, é toda vez que comer um doce, a gente sabe que isso é muito difícil. Então, 3 vezes por dia, depois do café da manhã, almoço, janta, já tá ótimo. E o fio dental, pelo menos 1 vez no dia. De preferência, na parte da noite, que é a que tem que ser a escovação mais completa, mais caprichada, que é a hora que ele vai dormir, que as bactérias vão ficar mais ali, a placa acaba aderindo mais à noite.
1: Doutora Rita, tem uma lenda das estradas que diz que colocar água de bateria no dente dolorido elimina o problema. Isso aí é verdade?
3: Pois é, isso é uma história muito antiga que foi passando, né? E eles pegam mesmo e colocam no dente, e muitos chegam e falam que na hora acaba a dor. Mas acaba a dor porque acabou com o dente também, né? É, ele comeu toda aquela parte que tinha de dente ali.
1: E como é que a água da bateria age nos dentes?
3: Ela corrói, né? Então, a polpa, que é a parte, o nervinho do dente, a parte viva do dente, tá inflamada, por isso que o dente tá doendo. Então, a hora que eles colocam lá, ela é corrosiva, ela corrói, ela mata, ele vai doer na hora e ela vai matar esse nervinho do dente, vai matar a polpa, por isso que vai parar a dor. Só que também vai acabar com o dente.
1: É, parceiro, na hora da dor, só um dentista pode resolver.
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1: E vamos de música!

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3: O vídeo monitoramento nos caminhões vem se tornando um grande aliado no transporte de cargas, ajudando a prevenir acidentes, inibir roubos e trazer mais tranquilidade para motoristas e empresas. Com câmeras instaladas dentro e fora do veículo, é possível acompanhar em tempo real tudo aquilo que acontece durante a tocada, garantindo mais controle e também servindo como prova em caso de imprevistos, viu? Eu conversei com o Moraes, que é gerente de uma fornecedora de tecnologia embarcada. Ele fala sobre uma ferramenta usada para acompanhar o desempenho do motorista através do vídeo monitoramento. Vamos ouvir.
4: Bom, o nosso sistema, ele é embarcado no veículo e ele ajuda o motorista a ter um feedback dos erros que ele está cometendo durante a viagem. Então, por exemplo, um excesso de velocidade, o sistema informa a velocidade que ele tem que trafegar naquela via, naquela curva, numa rota crítica, previamente mapeado na empresa, e o sistema avisa ele as velocidades que ele tem que andar naqueles trechos. Ele avisa tanto por sinais luminosos e sonoros, como por voz. Nosso sistema fala também. Nós temos um acessório que controla a jornada do motorista e ele avisa que horas que o motorista tem que parar para almoçar, que horas que ele tem que parar para descansar, e avisa se ele está excedendo ou não a jornada.
3: E ela pode ser instalada em qualquer veículo.
4: Todos os caminhões podem receber esse equipamento. Caminhões, ônibus e carros a gente trabalha, né? Alguns veículos mais novos a gente lê sinais digitais das centrais dos veículos, e os mais antigos a gente faz as mesmas leituras, só que analogicamente. Mas a informação pro motorista e pro empresário é a mesma.
3: O Paulo Mazzoni é diretor de tecnologia da empresa. E o Paulo fala como o monitoramento está ajudando os estradeiros a tomarem decisões importantes na tocada.
5: Nós temos um conjunto de equipamentos. Esses equipamentos são instalados dentro do veículo e monitoram o estilo de condução do caminhoneiro. Também avisam ele na hora, dizendo a infração que ele está cometendo. Então, tudo aquilo que o gestor da empresa, o dono do caminhão, vai enxergar aqui, o caminhoneiro também tem na hora esse alerta dentro da cabine, de modo que ele pode mudar o comportamento dele em tempo real. Não tem que esperar voltar na empresa e fica naquela ansiedade. Pô, será que eu fiz alguma coisa errada? Será que eu vou tomar uma advertência, uma punição? Não. Na hora o sistema já avisa e o sistema dá a chance do caminhoneiro de voltar ao comportamento padrão antes de ser punido pela empresa.
3: Viram só como a tecnologia embarcada auxilia na conexão do cargueiro que você toca lá com os gestores e com a turma do rastreamento? E você que vai aí, ó, atrás do volante, dentro da boleia, ó, só tem a ganhar.
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3: Ó, veio o modão, Marília Mendonça.

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2: Bom dia, família Rota. Cuida, cuida, viu? Mas o compromisso realizado com sucesso, graças a Deus. Petrolina é o palco do momento. Logo mais, Trindade. Carregar aquele velho gessinho. Cuida, o carro que é do neguinho, viu? O 100 da casinha.
1: Ô, neguinho, um abraço pra você, pra todo o pessoal do grupo Rota 101, pra turma aí em Petrolina, hein? Tira o longo que ele vai fazer, hein, Paulinho? Sair lá de Petrolina e até Trindade, né? Trindade ali perto de Goiânia, Goiás. Eita, nós. Bom compromisso pra você, viu, neguinho? Obrigado pelo carinho. Tamo junto no Balaio do Gato. Manda teu recadinho pra nós aqui também, gente. Sempre bom saber aí do teu dia a dia. Você não é baú pra guardar segredo? Manda teu alô pra cá. DDD11, São Paulo 96082-5819. É neto? DDD11 São Paulo 96082-5819.
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1: Poxa vida, já tá na hora de ir embora. Meia hora passa voando. 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Fique com Deus e muita atenção e responsabilidade na estrada. Até amanhã, pessoal.

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0: Alô, Lucas do Rio Verde.
1: Ei, pessoal de Lucas do Rio Verde, Mato Grosso. Eu, André Sorvetão.
0: E eu, Conrado.
1: Estaremos aí, dia 30 de outubro, com a Ângulo Pesquisas. Esse evento que é maravilhoso, né, amor?
0: Isso não perde nenhum, graças a Deus.
1: Nenhum. É para homenagear vocês, que são os grandes empresários da cidade.
0: Estamos na estrada aqui gravando para vocês.
1: E olha, querem mais informações? É só falar com Bezerra e com a hoje Magna.
0: Esse aí,
1: esses dois que arrebentam, são tudo de bom. Bora tá lá junto com a gente.
0: Beijo, meus
1: amores.
0: Beijo,
1: gente.
0: Beijo, Deus.
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0: Senhor, neste dia que começa, venho te pedir a paz, a sabedoria e a força. Quero olhar o mundo com os olhos cheios de amor. Quero ver além das aparências teu filho, como tu mesmo vê. E assim, Senhor, ver o bem em cada um deles. Fecha meus ouvidos a toda calúnia. Guarda minha língua de toda maldade. Que só de bênção se encha minha alma. Que eu seja tão bom e tão alegre, que todos aqueles que se aproximam de mim sintam a tua presença. Reveste-me de tua beleza, Senhor, e no decorrer desse dia, eu me revele a todos. Amém.
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0: Alô, minha gente, salve, salve, bom dia, bom dia. Bom dia pra você e também pra você. Estamos chegando, hein? Chegando na sua manhã, manhã de segunda-feira, dia 12, né? Hoje é feriado nacional, dia da padroeira do Brasil, Nossa Senhora Aparecida, né? É, comemora-se também dia das crianças. Dia do descobrimento da América, dia da leitura, dia do engenheiro agrônomo, dia do corretor de seguros, dia do basquete, dia do mar. 12 de outubro de 2026, segunda-feira, lua nova no céu, faltando exatamente 80 dias para fechar o ano. Por aqui o Jaci Ferreira com você, a partir agora, bora juntos no Toque da Viola, a verdadeira moda sertaneja. Bom dia pra você em casa, bom dia pra você no trabalho, né? Tá trabalhando hoje também? É, então bora, firme aí, ó. Tá de plantão, né? Bom dia pros amigos aí na fazenda, sítio, chacras, aí nas comunidades, muito bom dia. Bora junto na manhã, bora junto. 9607-1705. Hoje tem sorteio, né? Homenagem ao Dia das Crianças, vou sortear hoje no final do programa. Eu tenho um bolo de 2 quilos, delicioso bolo, tem 100 salgados e um refrigerante lá da Pão da Vida, né? Vou sortear, quem for sortear tem que pegar lá, retirar até as 10 horas, tá bom? Beleza? 5 e 6, tá? Tem que retirar às 10 horas. Bora começar o programa com Zico e Zeca.
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0: Gladiola e a Pescaria, Goiânia e o Paranaense na manhã. Bora aqui com você, hein? Bom demais da conta. Meu amigo Palutina, já tá na estrada, Palutina? Aí sim, hein? Bom dia, bom dia.
1: Bom dia, bom dia, bom dia, Jorge Ferreira, como é que tá, meu parceiro? Vai tudo certinho? Bora ali buscar um sozinho pra frente de Biração ali, bora, bora. Um abraço no jogo do Democratia, uma ótima semana pra nós aí.
0: Tamo junto, Palutinha, feriadão, tá trampando, né? Igual, né? Meu amigo Batista também vai trampar hoje, né, Batista? Bom dia, Batista, Pai das Américas.
2: Bom dia, Joaquim Ferreira. Bora tomar um café, fazer o café ainda. Toca pra nós, Mão do Tempo, Tião Carreiro, Pardinho. E fazer o café e trabalhar, né? Feriado pra vocês, como se diz, mas pra mim não tem feriado, não.
0: Trampar igual,
2: vamos,
0: né?
2: Que vamos. Ótima semana pra todos nós.
0: Valeu, valeu, meu amigo Batista. Alô, Carlos!
3: Bom dia, bom dia, bom dia, Joacir, como você acabou de falar agora, salve, salve, uma ótima segunda-feira para nós. Gostaria de ouvir uma música aí do Mococa e Paraíso, se eu não me engano, acho que é Pranto Escondido. Eu sou o Carlos aqui do Jardim Primavera 2, um abraço, um ótimo feriado para todos, principalmente para você. Fica com Deus, que Deus abençoe você o dia. Faz tempo que eu não ligava pra você, mas eu escuto teu programa todo dia.
0: Opa!
3: Todos os dias. Eu não perco a oração, todo dia eu escuto. Abraço, fica com Deus.
0: Valeu, Carlos, um abraço, bom dia, obrigado, viu? Obrigado pela audiência, todos os dias ligado e curtindo sempre, né? Carlos, lá do Primavera 2. Eu vou fazer um intervalo aqui rapidinho, já volto aí com o Tião Carreiro e Pardinho, mais moda boa na manhã.
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0: 5:19, bom dia.
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8: Márcio Ferreira, fala a hora aí pra nós.
9: Olha a hora, bora conferindo a hora certa, 5:28, bom dia. Vamos seguindo aqui com você, né? Nessa manhã, hoje tem sorteio, né? Cadastra as crianças, vamos cadastrar as crianças aí, gente. Nome dos filhos, neto, sobrinho, né? Pra concorrer aqui o bolo lá da Pão da Vida. Tem bolo, tem salgado, tem refrigerante, né? Vou trazer aqui a música Mão do Tempo, Tião Carreiro e Pardinho, Pranto Escondido também, o Mocoque Paraíso, né? Pedido. O Irismar também tá ligado comigo, Irismar Almeida.
10: Bom dia, José Ferreira, me chamo Irismar Almeida, você pediu a música do Zé Bento, Zé da Estrada, Boiada do Araguaia.
9: Boiada do Araguaia.
10: É, eu gostaria de participar do sorteio do bolo, do salgado. Uma excelente segunda-feira, abençoado para todos. Segundou.
9: Valeu, segundou, conferiadão, né, Irismar? Um abraço lá no Tessel Júnior. Damião, ô Damião, bom dia. Damião lá no setor 11. Toca aí, ó, água no leite. Ofereci pro meu amigo Batata. Feliz dia das crianças para ele. Fala, não, parabéns, Batata, dia das crianças. Damião do setor 11. Ô Damião, um abraço, bom dia, bom dia. Obrigado pela audiência. Alô, seu Heloíno, bom dia, Heloíno.
11: Bom dia, José. Como que tá a vossa excelência?
9: Bom demais.
11: Aqui, graças a Deus, também. Toca pra nós a saudade da estrada longa, da voz da Mersatti. Tenha uma ótima segunda-feira, um bom feriado, que Deus abençoe a nós todos.
9: Amém,
11: um
9: tamo junto. Um abraço, meu amigo Luíno, amigos aí do bairro Veneza.

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2: 5:37.
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2: Bora tomar um café, Jorge Ferreira.
3: Bora tomar um cafezinho. Bom dia, dona Fátima, meu amigo Osmar tá lá no Primavera 2. Alô, senhor Esteu, bom dia, dona Maria, bom dia no bairro Menino Deus. Bom dia, Gilmar, Fazenda Dourado, semana abençoada aí pra nós, tá certo, bom dia. É, e temos a semana abençoada, né? Semana curta já também, né? Eita. Bom dia, Roseli, toda a família mandou aqui, o Roberto também tá ligado, Roberto, a Flávia, né? Todo mundo ligado, 5h46, eu trazer agora o Pedro Bento, Zé da Estrada, né? Boiada do Araguaia.

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1: Viva, povo de Deus, viva Nossa Senhora Aparecida, viva, porque hoje é feriado nacional, dia de nossa mãe querida, mãe de Jesus e nossa mãe, proclamada padroeira do Brasil, Nossa Senhora Aparecida, rogai a Deus por nós, olhai pelo povo brasileiro, mãe. Olhai, parabéns a todas as crianças, porque hoje também é dia da criança. Em nome do Pai, do Filho e do Espírito Santo, amém. Nossa Senhora da Conceição Aparecida, Mãe de Deus, Rainha dos Anjos, Advogada dos Pecadores, nesta manhã, a invocamos sendo padroeira do Brasil, de todos os brasileiros. Ó refúgio e consolação dos aflitos e atribulados, Nossa Senhora Aparecida, cheia de graça e de bondade, lançai sobre nós, brasileiros, devotos, um olhar favorável, para que sejamos socorridos por vós em todas as necessidades em que nos acharmos. E de modo particular, nesta manhã, faço o meu pedido. Nossa Senhora Aparecida, padroeira do Brasil, animados e com confiança a vós recorremos, tomando-vos para sempre como nossa mãe, nossa protetora, consolação e guia, esperança e luz na hora da morte. Nossa Senhora Aparecida, padroeira do Brasil, livre o Brasil de tudo o que possa ofender ao vosso Santíssimo Filho Jesus. Nossa Senhora, Mãe Aparecida, preservai-nos de todos os perigos da alma e do corpo. Dirigi-nos, ó Mãe, em todos os assuntos espirituais e temporais. Livrai-nos da tentação do demônio. Nossa Senhora Aparecida, padroeira, fazei que, trilhando o caminho da virtude, possamos um dia ver-vos e amar-vos na eterna glória com teu Filho. Nossa Senhora Aparecida, rogai por nós. Nossa Senhora Aparecida, intercedei por nós. Nossa Senhora Aparecida, fazei-nos dignos das promessas do teu Filho. Pai nosso, que estais no céu, santificado seja o vosso nome. Venha nosso vosso reino, seja feita a vossa vontade, assim na terra como no céu. O pão nosso de cada dia nos dai hoje, perdoai-nos nas nossas ofensas, assim como nós perdoamos a quem nos tem ofendido, e não nos deixeis cair em tentação, mas livrai-nos do mal. Ó Deus, por intercessão de Nossa Senhora, a Virgem Mãe Aparecida, abençoai todos os brasileiros, os que vivem ao relento, os desempregados, os doentes. Abençoai o Brasil, as crianças, os jovens, os idosos, de modo especial as crianças no dia da criança. Nossa Senhora Aparecida, peça a teu Filho que abençoe a água, a roupa dos enfermos, as fotos de família. Em nome do Pai, do Filho e do Espírito Santo. Amém. Nossa Senhora Aparecida, cuidai do Brasil, em especial de nossas crianças. Amém.
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3: Temperatura agora marcando 22 graus em Lucas do Rio Verde.
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3: 5:58, volto daqui a 10 minutinhos, tá? 10 minutinhos a gente volta e após o horário eleitoral gratuito, dando sequência aqui ao nosso Acorde Cantando na Regional.

0: tava aqui.
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12: Agora 6:11.
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3: Ô Joacir Ferreira, eu tô aqui do pé do rádio.
4: Então bora, seguindo aqui no pé do rádio, daqui a pouquinho tem sorteio, promoção dia do, das crianças, né? É, oferecimento lá da Pão da Vida, sorteio um bolo sem salgados. Ai, tá. Tem o refrigerante também, né? Oferecimento lá da Pão da Vida. Bora seguindo aqui na sua regional, nossa Acorde Cantando, muito bom dia, obrigado pela sua audiência, né? Tá com o radinho ligado. Bom dia, Giovana, tudo bem, Giovana? Lá no bairro, deixa eu ver, Rio Verde, né? Ótimo feriado aí pra todos nós. Alô, Giovana, um abraço. Meu amigo Genésio também tá ligado comigo. Ô, Genésio.
5: Não pode falar isso. Bom dia, bom dia, bom dia, Joacir Ferreira, nosso animador. Eu tô aqui no Entre Rios, na casa do Mano Novo, Joacir. Bom dia, Lucas do Rio Verde.
6: Bom dia, Joacir.
4: Bom dia a todos os amigos aí, ó, Entre Rios. Falou, Genésio, um abraço. Bom dia, Maura. Maura no Par da Zarara. Bom dia, o que que houve com o Corinthians?
7: Jesus!
4: Rapaz do céu, até próprio jogador do Corinthians marcando lá, né? Imagina, hein? Que fase tá o Corinthians, hein? Não só o Corinthians, né? A dupla Grenal também tá meio enrolado lá também no pé da tabela, né? Tá todo mundo abraçado lá. Tá no sufoco danado. Ô, meu amigo Luizão, Luizão, bom dia, Luizão, bom dia, fala comigo, Luizão.
8: Nossa padroeira do Brasil, que ela cubra nós com esse manto sagrado, olhe por nós, pra você e pra sua família, que tudo de bom, Senhor Aparecido, me proteja de todos os perigos, todos os mal do mundo, que eu seja feliz, tenha muita sorte, saúde, felicidade nesse dia 12 de outubro. Obrigado, meu amigão, tudo de bom pra você.
4: Valeu, Luizão, é o dia da nossa padroeira, né? Nossa Senhora Aparecida. Alô, Nelsinho, Pai das Américas, bom dia, Rodrigo. Roda aí pra mim, curtir. Deixa eu ver aqui, ó. Ah, aqui, ó, bom dia, Rodrigo, participar do sorteio, né? Meu filho estava de aniversário dia 8. Ah, olha, coloca Paloma e William aí com sorteio, valeu, bom dia. Bom dia, a roda, deixa eu ver aqui, uma daqui a próxima, o Rodrigo, né? Tá ligado com a gente. Alô, meu amigo Eugênio, bom dia, Eugênio, lá na Fundação Rio Verde, obrigado pela audiência. Bom dia, meu amigo Joacir, coloca minha neta Júlia Eduarda no sorteio. Coloca a minha preferida, Dilce, Pai das Américas, um abençoado dia, um abençoado feriado, né? Pra todos nós. Alô, Dilce, um abraço, bom dia, Ana, fazendo água limpa. Obrigado pela audiência. Bom dia, Magrão. Também tá ligado comigo, tá? Matando nessa hora, né, Magrão? Bom dia também, deixa eu ver aqui, a Maria do Par das Américas. Alô, Maria! Toca aí Milagre no Caixa 7. Tá joia. Bora seguindo, são 6:20. 6 e... Vamos abrir então a sequência. Vamos começar aqui com o João Paulo e Daniel. Vamos começar aqui essa sequência com a Poeira na Estrada.

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0: É, ouvimos aqui com o padre Reginaldo Manzotti, é, o Milagre do Caixa 7. Vou trazer a música Água no Leite, né? Fiquei devendo aqui, eu não toquei ainda, né? Eita, nós. Bora trazer aqui Água no Leite. O meu amigo Turco também tá ligado comigo. Alô, Turco, grande Turco. Fala comigo, Turco, bom dia. Tá curtindo.
1: Bom dia, meu patrão Joacir.
2: Bom dia, meu amigo Joacir.
1: Manda uma de Teodoro Sampaio aí pra nós, os quatro cantos da casa. Obrigado.
0: Valeu, Turco, abraço, grande Turco. Meu amigo Kiko, Kiko, bom dia, Kiko.
3: Bom dia, Joacir, bom dia. Manda uma música pro Kiko do Veneza aqui e oferece pro Genésio, velho, que tava falando agora na rádio, que agora esse dia ele pediu, falou pra mim que ia. Pediu uma música pra mim na rádio e bem, até agora não falou nada. Aí, eu acho que ele esqueceu, né? Mas tem um bom dia aí, Joacir. Manda uma música pra mim do Amado e Antônio, o corintiano.
0: Não, essa
3: tá
0: não.
3: Corinthians e Inter e Grêmio, tudo abraçado, parecendo uns amigos
0: deixa...
3: de infância aquilo lá. Tá virando um trem mesmo. Deus o livre.
0: Eita, não, deixa nada do corintiano quieto aí. Ei, Kiko, o que, que é isso, Kiko? Um abraço, meu grande amigo Kiko, lá no Veneza, né? Mano, que é a próxima. Bom dia, dona Nelcinda, bairro Rio Verde. Toca a música Os Quatro Cantos da Casa. Aí, ó, pedido também, ó. Quatro Cantos da Casa. Tá na agulha já, hein? Maria Romilda, bom dia. Oferecer a próxima música pro Eugênio. Ontem, ah, tarde de aniversário, Eugênio. Não falou nada, né? Que Deus abençoe todos os dias da sua vida. Maria Romilda aqui do Bandeirantes, né? Parabéns, meu amigo. É o Eugênio, lá da Fundação, né? Rio Verde, parabéns, felicidade, muita saúde. Que essa data se repita por muitos e muitos anos. Bom dia, Joacir, Eugênio Ir, Vida Nova, Eugênio Ir, bom dia, segunda abençoada. Dia de Nossa Senhora Aparecida. Toca Valéria Barros. Bora aqui, ó, 6:35 agora.

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1: O preço do algodão em pluma voltou a cair no campo nos últimos dias, né? Dados do CPE indicam que a libra peso chegou a ser vendida a R$4,15. Os valores recuaram por aqui, puxado pelas quedas das cotações internacionais da paridade de exportação. Além disso, a demanda interna não é das maiores, né? Até porque muito comprador tem dado preferência para o uso do algodão estocado. O recuo não só foi maior, porque as exportações apresentam um bom ritmo. Depois de fechar o mês de setembro com alta de 6%, o açúcar voltou a ficar mais caro nos primeiros dias de outubro. Nas usinas de São Paulo, por exemplo, a saca do cristal branco é vendida a R$ 122. A produção está prejudicada uma vez que as chuvas atrasaram a colheita da cana no centro-sul do país. Com a previsão de mais água em várias áreas ao longo de outubro, existe a chance até de parte, né, da cana dessa safra ser processada só no próximo ciclo. E a produção brasileira de soja, que se recuou no ciclo 24-25, cresceu de novo no ciclo 25-26. A Conab soma uma colheita de total de 180 milhões de toneladas. Um novo recorde, né, e alto de 5% na comparação com a anterior. O crescimento foi puxado por aumentos da área de cultivo e do rendimento das lavouras, que com um bom clima mais favorável passou a 3 toneladas e 700 quilos por hectare.
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4: 22 graus em Lucas.
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1: Vamos lá, finalzinho do programa. Mandar um abraço aqui pra Dona Iracema, lá em Primaverinha. Quem mais aqui? A Flaviana coloca um sorteio. Luiz Henrique, bora pro sorteio agora, né? Um abraço também aqui. Tem áudio, áudio. Quem mandou áudio?
6: Bom dia, Joacir. Aqui é Soneide Isotão, do Parque das Américas. Queria oferecer uma música aí do programa pra meu esposo Vanderlei, que está de aniversário hoje.
1: Olha.
6: Que ele tenha muita saúde, muita paz, muito amor. E Nossa Senhora Aparecida abençoe sempre ele.
1: Amém, amém. Parabéns ao nosso amigo Vanderlei. Felicidade, muita saúde em nome de toda a família, todos os amigos. Alô, dona Vilma.
7: Bom dia, Jacir. Tudo bem? Que Deus abençoe esse nosso dia abençoado da nossa padroeira, Nossa Senhora Aparecida.
1: Amém.
7: Ô, Jacir, se for possível, toca para mim. Jantar para Jesus. Desde já agradeço. Um grande abraço. Bom feriado para todos.
1: Um abraço, mano, que é a última do programa, tá bom, dona Vilma? Darcino Veneza também tá ligado, mano, que é a última do programa. Serlita. Também tá ligada. Muito bom dia, bom dia.
8: Bom dia, Celita aqui do Rio Verde. Põe nós no sorteio aí, quero ganhar um bolo pra dar pro meu neto.
1: Beleza.
8: Beleza? Tô com a música do Chico Rei para lá pra nós. Tenha um bom dia.
1: Bom, bora pro sorteio então, homenagem ao Dia das Crianças, parabéns, né? Todas as crianças desse Brasil querido, né? Deus abençoe todas as crianças, dia também da padroeira do Brasil. Bora pro sorteio, sortear agora aqui o bolo e 100 salgados e um refrigerante, tá bom? Vamos lá, bora pro sorteio, bora aqui pro sorteio, bora, bora. Pegando aqui, deixa eu ver quem vai levar aqui. Quem vai levar aqui foi a Ana Beatriz Martins. Ana Beatriz Martins. É, parabéns aí, ó. Vai levar o bolo e 100 salgados e o refri lá da Pão da Vida, tá bom? Parabéns aí. Mais uma vez a todas as crianças. E a gente vai pegando a estrada. Na sequência tem Regional Notícias. Hoje, dia da nossa padroeira, né?
9: Ó Senhora Aparecida, tu que foste concebida padroeira do Brasil, em todos os lares é adorada, e entre as flores conservadas está seu manto azul cor de anil. Desde um palácio enfeitado até um rancho abandonado lá nos confins do sertão, existe a imagem querida da Senhora Aparecida dando a sua proteção. Tu que é a luz de cada pessoa, de cada ser humano ou de cada peão andante, que mesmo de um lado, num momento, num instante, numa oração pede assim: ó Senhora Aparecida, abençoai minha família querida que está bem longe ou bem perto de mim. E se alguém que está aqui hoje, alguém nesse mundo de Deus, um dia sentir o gosto amargo do fracasso, ou dominado pelo cansaço, chamando por esta imagem, a sua fé decidida em Deus e na Senhora Aparecida de novo lhe trará coragem. Porque eu, como vocês, nós filhos de Deus, sendo simples artistas,
10: à procura dos sonhos e em busca das conquistas. Vamos caminhando todos os dias por essa linda estrada da vida e carregamos com confiança, cheios de esperança, a fé em Deus e em Nossa Senhora de Aparecida.

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Muito bom dia, hora certa, agora são 7:08 em Lucas do Rio Verde, está no ar o nosso Regional Notícias, edição desta segunda-feira, 12 de outubro de 2026, feriado, dia de Nossa Senhora Aparecida.

0: Hoje é segunda-feira, 12 de outubro de 2026, dia de Nossa Senhora Aparecida, dia das crianças. Você vai acompanhar aqui no nosso Regional Notícias. Conab projeta nova alta de safra de soja que deve chegar a recorde de 180 milhões de toneladas. Indústria de Mato Grosso reage 1%, mas alimentos puxam queda anual para 4,4%. Sepultado vereador que morreu em acidente em Mato Grosso, duas mulheres também faleceram. Transição climática preocupa equipes de combate à dengue em Lucas do Rio Verde. Suspeito de matar ex-mulher com 16 facadas, esperou vítima sair para trabalhar e a atacou pelas costas. Estas e outras você vai conferir a partir de agora aqui no nosso Regional Notícias, edição desta segunda-feira que está começando.
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0: O Instituto Clima Tempo prevê chuva em cidades do norte de Mato Grosso e de outras regiões do estado. Nesta segunda-feira, dia 12, feriado de Nossa Senhora Aparecida, em Sinop, a previsão é de 9 milímetros de chuva com volume superior a 2 milímetros registrados ontem. A temperatura máxima deve atingir 36 graus. Na região de Sorriso, são esperados 1 milímetro de chuva com máxima de 35 graus. Já aqui em Lucas do Rio Verde, a previsão é de 1,8 milímetros de chuva com temperaturas entre 22 e 33 graus, enquanto que em Nova Mutum deve registrar 2 milímetros, máxima de 34 graus. No momento, a temperatura em Lucas do Rio Verde está na marca dos 28 graus.
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dos votos. Não, 50,88. Se você quiser arredondar 88 centésimos, você arredonda para 9 décimos, não é? É 50,9 ou 50,88. Aí a gente já vê a tendência contra o Douglas Ruas. Tem uma outra de um juiz pernambucano, que juiz de Pernambuco, aliás, ele não é pernambucano. Foi a Porto Alegre, disse que chegou lá, aí foi almoçar ou jantar num hotel e chegou fora de hora e perguntou para garçonete o que havia. A garçonete disse, olha, só agora é só a la minuta. A la minuta é aquilo que é opção para o à la carte. À la carte é o que está no cardápio. A la minuta é o que se faz na hora. Aí ele não sabia o que era isso, pensou que era o nome de um prato. Aí o sujeito que estava na mesa ao lado achou graça disso. E ele viu isso como uma ofensa por causa do sotaque nordestino dele, que foi um ataque de crime, de xenofobia. Gente, que exagero, que vitimismo. E aí ele conta que foi lá fazer uma palestra sobre ódio de gênero. Ódio de gênero é ódio com todo mundo, né? Todos nós somos do gênero, eu acho que é o hominídeo, né? Nós somos mamíferos, vertebrados, primatas, hominídeos, homo e homo sapiens. Não, gênero homo. Né? Aí a gente já vê pela linguagem que está meio esquisito, né? Essa linguagem de um juiz que não sabe o que é uma opção de cardápio, uma opção de fazer na hora, no minuto. Ele postou uma coisa na rede social. Se houve um ataque xenofóbico, né? É condenável. Mas aquela agonia dele de chegar no quarto e gravar tudo que gravou, porque não deu voz de prisão para a pessoa, se a pessoa estava cometendo um crime, pegou em flagrante, ou vai a polícia. Né? Que coisa estranha. Eu acho que ele aproveitou a oportunidade para aparecer, talvez. Bom, vejam só, a ironia. Vocês viram, né? Incêndio por falta de cuidados de manutenção, já é o terceiro, já. Na Universidade Federal de Pernambuco, há muito tempo que a universidade vem pedindo recursos federais e não aparece. Estou vendo outro incêndio aqui. Gente, na Embrapa do Piauí, incêndio. E não foi só isso. No IBAMA e na Universidade Federal de Brasília, nas proximidades aqui, não fica muito longe de onde eu estou, um incêndio também. E parece que está sendo recorde de incêndio na Amazônia. E o atual governo faz tanta fala de meio ambiente, é que tem a mania de falar e não fazer. Felizmente, o povo do Pará deu um bom resultado nas urnas. O doutor Daniel é o governador e já anunciou que o Vinícius Borba é um advogado que defende o meio ambiente, a causa ambiental, mas defende sobretudo os brasileiros, porque todo o meio ambiente está em função do brasileiro. De toda a natureza, a parte principal da natureza se chama gênero humano. O humano é o principal. E agora vai estar em boas mãos a Secretaria de Meio Ambiente do Pará. Pode ser que agora o Pará passe a ter usar mais o seu potencial, que é muito grande. Né? Vai ser um despertar para o Pará, que está lá amarrado. E não é apenas amarrado de não permitir. É a Ferro Norte, é o rio Tapajós sofrendo, né? Por falta de dragagem, que não pode. Não é só isso, não. É para amarrar a atividade. E perseguir, meu Deus do céu. Mas eu acho que agora vai. Né? Bom, eu queria falar com vocês também sobre estranha decisão do ministro Fachin, que o ministro Fachin acaba querendo mostrar serviço no Supremo. Aí o ministro Fux pediu, olha, eu quero ter acesso a todo o inquérito do fim do mundo. Não pode. Meu Deus, o artigo 37 da Constituição fala que no serviço público, uma das características é a publicidade. Isso é, o Supremo é um serviço público. Faz parte dos três poderes, é o judiciário. A gente tem que saber o que está escondendo nesse inquérito ilegal, desde o primeiro momento, arbitrário, onde não se cumpriu cláusulas pétreas da Constituição. Esse inquérito é uma das questões que precisa ser resolvida assim que a gente resolver, né, que for resolvida essa questão de eleição. E só para terminar, vocês lembram que coisa horrorosa, tragédia, um sujeito lá que
Daniel Brasil.

0: Brasil. Parece que ele está lá naquelas barulheiras, lá ele produz barulho, né? E saiu, dizem que tomou um remédio para dormir e bebeu álcool também. E tocou carro, não sei porquê, estava dirigindo na contramão em alta velocidade, foi perseguido pela polícia, ele passou pela calçada onde dormia o Carlos Alberto Minotti e saiu arrastando o Carlos Alberto Minotti. Interessante que todo mundo fala desse DJ Daniel Brasil e ninguém fala do Carlos Alberto Minotti. Por que será? Porque um homem de 57 anos chegou ao ponto da vida de dormir na calçada. De Brasília, Alexandre Garcia.
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2: Soja.
3: Os contratos futuros com vencimento em novembro registraram elevação nos Estados Unidos na sexta-feira. Na Bolsa de Chicago, a cotação era de $12.92 por bushel. No Brasil, valores por saca de 60 quilos no mercado físico. Estado do Mato Grosso, cidade de Campo Novo do Parecis, R$136. E Paraná, Marechal Cândido Rondon, R$133.
2: Boi Gordo.
3: Em São Paulo, na B3, os contratos com vencimento em outubro eram negociados ao final da sexta a R$388,70 por arroba. Houve elevação de 0,05% no dia. Boia Vista, no Mato Grosso, em Cuiabá, R$339,40 por arroba.
2: Café.
3: Os contratos futuros de café arábica com entrega prevista para dezembro terminaram a sexta-feira em Nova York, nos Estados Unidos, em queda. A cotação por saca de 60 quilos era de R$1.894,09. No Brasil, o valor da saca de 60 quilos do café arábica, tipo 6, no mercado físico. Minas Gerais, Varginha, R$1.570 e São Paulo, Franca, R$1.560. Valores por saca de 60 quilos no mercado físico. Paraná, Marechal Cândido Rondon, R$51. Valor em queda na comparação com a cotação anterior. E Goiás, Rio Verde, R$54. Também em queda.
2: Algodão.
3: Arroba do algodão em pluma. Mato Grosso Sorriso, R$129,90 em estabilidade. E Bahia, região oeste, R$138,67 também em estabilidade.
4: A hora certa em Lucas do Rio Verde, agora são 7:22. Esse é o nosso Regional Notícias, edição desta segunda-feira. Conab projeta nova alta na safra de soja, que deve chegar ao recorde de 180 milhões de toneladas.
5: A produção brasileira de soja, que se recuperou no ciclo 24-25, cresceu de novo no ciclo 25-26. A Conab soma uma colheita total de 180 milhões de toneladas, um novo recorde, e alta de 5% na comparação com a anterior. O crescimento foi puxado por aumentos da área de cultivo e do rendimento das lavouras, que com um clima mais favorável passou de 3 toneladas e 700 quilos por hectare. Da Rádio 2, Humberto Ferretti.
4: A hora certa, agora são 7:23. Busca por crédito cresce 16,5% no Brasil. Mato Grosso lidera entre os estados.
6: A busca dos brasileiros por crédito cresceu 16,5% no acumulado de 12 meses até agosto de 2026. Os dados são da Serasa Experian. O levantamento mostra que a procura aumentou em todas as unidades da federação. Mato Grosso lidera o ranking nacional, com alta de 36,3%. Em seguida, aparece o Acre, com 27,5%, e o Amapá, com 26,2%. O crescimento também foi expressivo no Rio Grande do Sul, onde a procura avançou 24,8%, em Roraima, com 24,2% e em Mato Grosso do Sul, com 22,9%. Já o Distrito Federal registrou a menor alta do país, de 11,2%. Em São Paulo, o avanço foi de 11,8%, enquanto no Rio de Janeiro chegou a 11,9%. Por faixa de renda, o maior aumento ocorreu entre os consumidores que recebem de 1 a 2 salários mínimos, com crescimento de 41% no período. Apesar da alta acumulada, na comparação entre agosto deste ano e o mesmo mês de 2025, a procura por crédito cresceu 5,5%, indicando desaceleração. Segundo o Serasa Experian, os juros elevados e o comprometimento da renda exigem cautela. O indicador mede a busca por crédito, mas não significa que os pedidos tenham sido aprovados ou contratados. Reportagem Sofia Muniz.
4: A hora certa, agora são 7:24. Depois do intervalo comercial, transição climática preocupa equipes de combate à dengue em Lucas do Rio Verde. Aguarde um instante só e a gente volta.
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4: A hora certa, agora são 7:31. Estamos de volta com a sequência do nosso Regional Notícias. Indústria de Mato Grosso reage 1%, mas alimentos puxam queda anual de 4,4%.
23: Dados divulgados pelo IBGE nesta quinta-feira mostram recuperação após tombo de 9% em julho, mas indústria mato-grossense ainda acumula retração na comparação anual. A indústria de Mato Grosso apresentou recuperação de 1% em agosto de 2026, na comparação com julho, mas continua enfrentando dificuldades para recuperar o ritmo de produção. Os números foram divulgados nesta quinta-feira pelo IBGE, Instituto Brasileiro de Geografia e Estatística, por meio da pesquisa industrial mensal Produção Física Regional. O resultado representa uma reação depois da queda de 9% registrada em julho. Apesar da melhora mensal, a produção industrial mato-grossense permaneceu 4,4% abaixo do volume observado em agosto de 2025. Desempenho inferior ao resultado nacional, que apresentou retração de 1,2% na mesma comparação. A diferença revela que a recuperação registrada entre julho e agosto ainda não foi suficiente para compensar a perda de produção observada em relação ao ano passado. O resultado ganha relevância porque Mato Grosso possui uma estrutura industrial fortemente vinculada ao agronegócio, especialmente à transformação de produtos agropecuários, processamento de soja, produção de carnes e fabricação de biocombustíveis. A indústria de alimentos foi o principal fator de pressão sobre o desempenho estadual na comparação anual, com contribuição negativa de 7,1 pontos percentuais para o resultado geral. Entre os produtos que influenciaram o recuo estão carnes bovinas frescas ou refrigeradas, carne bovina congelada, óleo de soja refinado e resíduos resultantes da extração de soja. O desempenho desses segmentos é particularmente relevante para Mato Grosso, que concentra importante parcela da produção brasileira de grãos e possui uma ampla cadeia de frigoríficos e unidades de processamento agroindustrial. Outros segmentos contribuíram para amenizar o resultado negativo. A fabricação de produtos de minerais não metálicos apresentou contribuição positiva de 1,84 ponto percentual. Também tiveram influência favorável os biocombustíveis, bebidas e produtos de madeira. Sapicuá, Rádio Agência, da redação em Cuiabá, e Aponira Cavalcante.
4: Agora são 7:34, quase metade dos homens que cometeram feminicídio em Mato Grosso tinham passagem pela polícia.
0: Quase metade dos homens que cometeram feminicídio em Mato Grosso entre 2019 e 2026 já tinha histórico de passagens pela polícia antes de matar a companheira ou ex-companheira. O dado consta do novo painel sobre autores de violência de gênero lançado pelo Observatório Caliandra do Ministério Público do Estado de Mato Grosso. Segundo o levantamento, que reúne dados sobre 382 autores e coautores de feminicídio no estado, 48% dos agressores identificados no período já tinham registros policiais anteriores. Em 67% dos casos, os boletins de ocorrência envolviam relatos de violência doméstica e familiar, como ameaça, lesão corporal, injúria, violência psicológica, descumprimento de medidas protetivas e perseguição. Para a promotora de justiça Claire Vogel Dutra, a presença de registros anteriores é um sinalizador claro de que o comportamento agressivo costuma anteceder a escalada fatal da violência. A promotora disse ainda que a violência anterior contra mulheres é um elemento recorrente na trajetória de parte dos autores. O dado mostra, segundo ela, que o enfrentamento ao feminicídio não pode se concentrar apenas na proteção da vítima. De acordo com Claire Vogel, a existência de registros anteriores, sobretudo relacionados à violência doméstica e familiar, revela a necessidade de aprimoramento dos mecanismos de prevenção e de atuação integrada da rede de proteção e do sistema de justiça. De acordo com o Ministério Público, dos 183 autores que possuíam ficha na polícia antes do crime, 143 contavam com até 3 registros criminais prévios. Além dos crimes no âmbito doméstico, o levantamento identificou antecedência de registros por homicídio, crimes sexuais e infrações contra o patrimônio. A faixa etária com maior concentração de agressores é de 30 a 34 anos, respondendo por 14,69% dos casos registrados no painel. Sapicuá, Rádio Agência, da redação em Cuiabá, Enéas Jacobina.
4: Agora são 7:36. Transição climática preocupa equipes de combate à dengue em Lucas do Rio Verde. A chegada do período do ano em que chove com mais frequência traz uma preocupação para as equipes de controle de endemias de Lucas do Rio Verde. Uma endemia é uma doença que ocorre de forma contínua e previsível em uma região específica, mantendo um número estável de casos ao longo do tempo. No caso de Lucas do Rio Verde, a doença é a dengue, transmitida pelo mosquito Aedes aegypti, que passa por mutações periódicas, aumentando seu nível de agressividade. A coordenadora de Vigilância em Saúde do município, Cláudia Engelmann, fala sobre as ações a serem desencadeadas com a chegada do período. O cuidado é maior devido ao final do período da seca, quando houve um grande número de casos registrados.
2: Nós passamos o período de seca bem atípico este ano de 2026, com muitos casos de dengue, mas nós estamos há 3 semanas com uma redução de em torno de 50% dos casos semanais, os casos suspeitos, mas ainda temos os casos positivos, casos que precisam de internação, né, com sinais de alarme, casos graves, e a gente mantém o alerta. Agora, com o período de chuva, principalmente em relação às calhas, onde, né, podem estar entupidas com folha, com sujidade, e aí acaba acumulando a água ali, gerando foco. Então, começa, né, a gente encontrar os focos em lixo doméstico, material de lona, de qualquer utensílio, né, que fica exposto, que pode acumular água. Então, o alerta permanece. Nós temos ainda casos, né, em torno de 30, 35 casos semanais. Temos circulação do sorotipo tipo 3, que acaba que muitas pessoas não têm a proteção, por há muito tempo não tá circulando, é um causador desse número atípico deste ano. Então a gente pede à população essa atenção aos cuidados nesse início das chuvas, para que remova, principalmente, né, faça a visualização das calhas, né, do caimento, porque isso o agente de endemias não consegue estar fazendo a inspeção. Nós temos o drone, né, que em alguns casos é utilizado para imóvel fechado, uma situação que não está encontrando foco, né, dos mosquitos, e ele é uma ferramenta a mais, mas nós precisamos que a população faça manutenção aí do seu imóvel para que não tenha água parada.
4: Um dos grandes problemas neste período acaba sendo a falta de cuidado de alguns moradores. A manutenção dos quintais é essencial para afastar o risco de propagação dos insetos transmissores. A coordenadora explicou como fazer para que os moradores tenham um nível de conscientização cada vez maior, isso no caso de imóveis aonde os agentes de combate têm dificuldades de acesso.
2: Pode estar contactando a vigilância através da ouvidoria municipal ou através diretamente, né, no 3548-2508. Então, nós verificamos quem é o proprietário daquele imóvel, quem está responsável. Então, tentamos, né, o contato para adentrar o imóvel. Nós damos uma notificação de resposta até 48 horas, então a gente tem uma lei que a gente segue, e se o proprietário não facilitar a entrada, existe até sanção em multa, né, ingresso forçado. Então a população pode sim, né, nos acionar. Muitas vezes a gente consegue entrar, né, apesar de estar, vamos dizer, numa situação não tão organizada, mas não é encontrado foco, então se orienta, né, ali o proprietário. Então o drone, né, todos esses meios que a gente tem utilizado tem sido ferramentas boas, né? Mas a população pode então entrar em contato que a equipe prontamente, né, tenta atender a todos, inclusive imóveis fechados há muito tempo. Então a equipe trabalha arduamente para conseguir entrar em todos os imóveis.
4: A coordenadora citou casos em que a dificuldade de acesso se dá também pelo fato dos imóveis serem alugados. Os locadores muitas vezes apresentam resistência ao trabalho dos agentes. Cláudia esclarece que as equipes já sabem como quebrar esta resistência e executar as ações.
2: Quando é algo que a solução não envolve principalmente estrutura, né, estrutura, investimento, primeiro é notificado o inquilino, porque são medidas simples de serem resolvidas, né? Então, mas o proprietário realmente que está cadastrado no sistema tributário do município, né, o sistema ali de imóveis, ele que responde pelo local. Então, quando chega num ponto que não se resolve, é acionado o proprietário, e é o proprietário que está no cadastro. Então, aí ele que vai cobrar do inquilino ou da imobiliária para que haja a perfeita, né, manutenção daquele local. Então, piscina que fica fechada, né, imóveis fechados, tem que ter ali uma ajuda mútua entre o inquilino e o proprietário.
4: A coordenadora revelou que ações envolvendo equipes de outras pastas são realizadas periodicamente, como as secretarias de obra e meio ambiente. Mas a contribuição popular ainda é a melhor maneira de combater a proliferação do mosquito.
2: Nós já temos mais de 1.600 notificações de dengue. Então, é um número alto, né? Nós já tivemos ano com mais de 3 mil, né? Mas o que diferencia é o período da seca, que foi atípico, né? Então, e casos graves, né? E o novo sorotipo. Então, às vezes, não é só o número, né? Então, a gente vê também casos internados, né? O número de óbitos, né? O novo sorotipo. Então, tudo isso acende um alerta. Então, nós temos trabalhado em relação a mutirão de limpeza junto à Secretaria de Obras, notificação de terreno baldio com a Secretaria de Meio Ambiente, a instalação de ouvitrampas para saber quais áreas estão com maior infestação do mosquito. Agora nós temos as estações disseminadoras de larvicidas que estão sendo instaladas nos pontos estratégicos, que são as borracharias, ferro velho, que disseminam larvicida para outros focos. E então a gente tem feito o dever de casa no sentido da vigilância em saúde, e a gente precisa da colaboração constante da população para receber o agente em casa, para deixar instalar a ouvitrampa, né? Para deixar o agente fazer o trabalho dele, porque isso causa um impacto em geral. E a gente espera ter novas tecnologias, né? Quem sabe a VOBAC, que é algo que já está no radar, né? Para que a gente consiga ter mais ferramentas para esse combate, que não é fácil. Então, mosquito Aedes aegypti é difícil de se combater. Agora, com as mudanças climáticas, vai ser constantemente a dificuldade, vai se manter com a elevada temperatura, ele se prolifera mais rápido. Em ambientes sujos, inclusive em fossas, que até então, né, a gente tinha aquela questão da água limpa, parada, e não é mais assim. Então, é uma constante luta, né? Temos a vacina ainda disponível para 10 a 14 anos. Então, são ferramentas que a gente vai utilizando para evitar os casos, né, de dengue, zika e chikungunya.
4: A hora certa em Lucas do Rio Verde, agora são 7:44. Depois do intervalo comercial, você acompanha aqui no nosso Regional Notícias as informações do esporte e de segurança pública. Aguarde um instante só.
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2: A hora certa, agora são 7:51, de volta com a sequência do nosso Regional Notícias, agora para falar de esportes aqui na programação da Regional. Começar destacando o Campeonato Brasileiro da Série C, que teve no sábado a vitória do Botafogo da Paraíba sobre o Santa Cruz do Recife pelo marcador de 1-0, né? Pelo Campeonato Brasileiro da Série C. Neste domingo também a bola rolou pela Série C. Brusque e Paysandu empataram em 1-1 e a Ferroviária de Araraquara derrotou a Inter de Limeira pelo marcador de 2-0. A Ferroviária e a Inter de Limeira estão promovidas, né? Então, portanto, para a Série B do Campeonato Brasileiro, né? Estão subindo para a Série B do Campeonato Brasileiro, os dois times paulistas neste grupo aí, né? Dá uma passadinha aqui na classificação. No grupo B, o Maringá lidera com 11 pontos e o Santa Cruz do Recife tem 11. No grupo C, a Ferroviária de Araraquara tem 11 e a Inter de Limeira com 7, né? Quer dizer, vão continuar brigando ainda pelo acesso aí, o Maringá, o Santa Cruz do Recife, a Ferroviária e a Inter de Limeira, né? Campeonato Brasileiro da Série C que vai apontar os dois classificados, aliás, os quatro classificados, né? Para a Série B do ano que vem. Campeonato Brasileiro da Série B teve bola rolando neste domingo e o Cuiabá, jogando em casa, acabou perdendo, né? O Dourado foi derrotado na Arena Pantanal pelo Avaí, pelo marcador de 1-0, gol do Daniel Penha. Em casa, né? O Cuiabá tropeçou e dificilmente vai chegar no G6 agora com essa derrota. O Avaí deu uma respirada, já que tá na zona de rebaixamento. Também neste domingo, o Juventude perdeu a liderança do Brasileiro da Série B ao empatar com o São Bernardo no Alfredo Jaconi em Caxias do Sul em 2-2. O Atlético Goianiense empatou com o Sport Clube do Recife em 1-1 e o Vila Nova de Goiás, fora de casa, bateu o Náutico por 2-0. Com esse resultado, o Vila Nova é o novo líder do Campeonato Brasileiro da Série B. O Goiás, também fora de casa, ganhou do Operário de Ponta Grossa, também pelo placar de 2-0. A classificação do Campeonato Brasileiro da Série B, depois dos jogos de ontem, tem o Vila Nova em primeiro com 61, o Juventude em segundo com 60. Esses dois estariam subindo direto para a Série A do ano que vem. Logo abaixo vem o Novo Horizontino com 57, o Fortaleza tem 56, o Criciúma com 53 e o Atlético Goianiense com 53. Esses aí estão na briga pelo acesso. O Cuiabá é o 11º colocado com 47 pontos ganhos. Na zona de rebaixamento, o Avaí com 36, o Londrina com 28, América Mineiro com 17 e Ponte Preta com 13. Esses dois últimos já rebaixados para terceira divisão, para a Série C do futebol brasileiro. Campeonato Brasileiro da Série A teve bola rolando no final de semana. Sábado, o Vasco da Gama empatou com o Remo em 0-0, jogando em casa. O São Paulo bateu Vitória da Bahia por 2-1. Ontem, domingo, Atlético Mineiro 2, Santos 1, Flamengo 1, Fluminense 0, Palmeiras 4, Corinthians 1, Grêmio 1, Internacional também 1, e o Bahia bateu o Mirassol pelo marcador de 1-0. Hoje, segunda-feira, tem bola rolando para Curitiba e Botafogo, Chapecoense e Atlético do Paraná, Bragantino e Cruzeiro. Lembrando que o Palmeiras quase assumiu a liderança ontem, goleou o Corinthians, né? Pelo marcador de 4-1, foi o resultado mais expressivo da rodada. Mesmo assim, o Palmeiras permanece na segunda colocação, porque o Flamengo também ganhou, venceu o Fluminense por 1-0. Flamengo em primeiro, 64, Palmeiras segundo, 63, Fluminense o terceiro com 51 e Atlético do Paraná com 50. Estão aí nas primeiras colocações. Na zona de rebaixamento, Internacional 32, Grêmio 31, Remo 25 e a Chapecoense já rebaixada com apenas 18 pontos ganhos, né? A luta aí pelo descenso, pelo rebaixamento vai ser dramática até o final do brasileiro. E o Luverdense anunciou a rescisão de contrato do volante Lucas Góes e do atacante Pedro Bortoluso. A saída dos dois jogadores foi comunicada oficialmente pelo clube de Lucas do Rio Verde e marca mais uma movimentação no planejamento da equipe para a próxima temporada. Lucas Góes, de 26 anos, defendia o Luverdense desde meados de 2025 e disputou 35 partidas pelo clube. Durante sua passagem, participou da campanha que levou o Luverdense ao vice-campeonato mato-grossense e às oitavas de final do Brasileiro da Série D. Já Pedro Bortoluso, 30 anos, chegou ao elenco durante a temporada de 2026 para reforçar o time na disputa da competição nacional. O jogador participou de 15 jogos pela Série D e marcou 5 gols, terminando como artilheiro do Luverdense no torneio. Em comunicado, a diretoria agradeceu os atletas pelo trabalho e pela dedicação durante o período em que vestiram a camisa alviverde, desejando sucesso na continuidade de suas carreiras. A saída dos dois jogadores acontece em meio à reorganização do departamento de futebol do clube. O Luverdense também encerrou recentemente o vínculo com o técnico Wagner Lopes, que comandou a equipe por 2 temporadas. Para o ano que vem, o Luverdense terá pela frente o Campeonato Mato-Grossense, a Copa do Brasil e o Campeonato Brasileiro da Série D. A diretoria trabalha na definição dos próximos passos para montar o elenco para disputar as competições que terá pela frente em 2027. A equipe deve começar a treinar já no mês de novembro, visando as competições do ano de 2027.
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2: Vamos falar de segurança pública agora, 7:58. Uma ultrapassagem proibida pode durar poucos segundos, mas é tempo suficiente para provocar uma colisão frontal e colocar vidas em riscos. Na BR-163, entre Sorriso e Lucas do Rio Verde, o motorista foi flagrado realizando esse tipo de manobra a cada 8 minutos. Durante uma ação educativa do projeto Proteger, realizado pela Polícia Rodoviária Federal, em parceria com a concessionária Rota Oeste. Durante a iniciativa, 35 motoristas identificados pelas câmeras de monitoramento da concessionária foram flagrados realizando ultrapassagens arriscadas e foram abordados pela Polícia Rodoviária Federal minutos depois. A ação buscou conscientizar os condutores sobre os perigos de desrespeitar a sinalização e realizar manobras sem condições adequadas de segurança. Após a abordagem, cada motorista assistia ao vídeo da própria infração e recebia orientações sobre os riscos de ultrapassar em faixa contínua ou forçar a passagem em situação perigosa. A proposta do projeto Proteger é estimular a reflexão sobre o comportamento ao volante e mostrar na prática como decisões tomadas em poucos segundos podem resultar em acidentes graves. Suspeito de matar ex-mulher com 16 facadas esperou vítima sair para trabalhar e a atacou pelas costas. Joilson Bonifácio Correia de Souza Silva, 44 anos, suspeito de matar a ex-mulher com 16 facadas, teria esperado a vítima sair de casa para trabalhar em uma pizzaria antes de atacá-la pelas costas na noite do último sábado em Chapada dos Guimarães. Segundo o delegado Bruno Barcelos, a mulher ainda tentou fugir, mas foi perseguida e derrubada no chão. A vítima, Conceição Moreira da Silva, de 31 anos, tinha uma medida protetiva contra o ex-marido desde setembro deste ano, após denunciá-lo por ameaça. Segundo o delegado, o suspeito já havia sido intimado da decisão judicial que o proibia de se aproximar dela. A Polícia Civil investiga se o crime foi motivado pela insatisfação de Joelson ao receber a intimação da medida protetiva. Conforme o delegado, esta é uma das principais linhas de investigação, mas a motivação ainda não foi confirmada. Sepultado o vereador que morreu em acidente em Mato Grosso, duas mulheres também morreram. Foi sepultado na tarde de ontem em Querência o corpo do vereador Andreilson da Silva Souza, o Andrezinho, de 40 anos, que morreu em um acidente no sábado. O veículo foi o veículo da Câmara de Vereadores, aonde estiveram lideranças políticas de entidades e centenas de moradores. O caixão foi colocado no caminhão do Corpo de Bombeiros. O cortejo seguiu pelas principais vias da cidade até o cemitério. Também faleceram no acidente Cláudia Carolina Ramos Tavares, de 26 anos, e Ana Vitória Santana Alves, de 19. O carro onde os três estavam capotou no sábado à tarde por volta das 5:30 na MT-109 em Querência. Em uma curva na região do Rio Daro, o Chevrolet Cruze saiu da pista e capotou, ficando com as rodas para o alto. As causas do acidente ainda serão apuradas. Bombeiros foram socorrê-los e constataram que os três faleceram no local. Não há informações sobre as causas do acidente. A Câmara de Querência decretou luto oficial de 3 dias no Legislativo. Andrezinho era filiado ao PRD e estava no segundo mandato. Ele chegou à Querência em 2001, era formado em administração de empresas e exerceu o primeiro mandato de 2017 a 2021. Agora são 8:02, está chegando aí Ratinho Viola para comunicar para você no Bom Dia 103 desta segunda-feira, feriado, dia de Nossa Senhora Aparecida. A você um excelente dia, um excelente feriado.
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10: Salve, salve, Lucas do Rio Verde, bom dia, 8h09, estamos no ar em mais uma edição do nosso Bom Dia 103 desta segunda-feira, hoje feriadão, dia 12 de outubro. Parabéns a todas as crianças que estão na sintonia da nossa programação. Por aqui tem um Ratinho Viola até o meio-dia com você, no oferecimento de agro-rações. Hoje tem sorteio de ingressos para o Circo Mundo Mágico, tá? O espetáculo às 20h30. Quer ir lá participar, assistir ao show? Então manda sua participação, 65996071705. 996071705. Anota aí já na sua agenda e manda ver sua participação com o seu nome e a palavra circo para você concorrer aos ingressos. 8h10. Canta pra gente, Rick e Juliano. Obrigado, Deus.
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0: Muito bem, 8:31, 8:31, hoje tem Lebruto, hein? Manda o Lebruto pra mim. Só que hoje é um Lebruto especial, hoje é o Lebrutinho pras crianças, tá? Então, molecada que tá aí na sintonia da programação, papai e mamãe, os que estiverem dormindo ainda, acorda lá e fala pra participar, porque hoje tem o Lebrutinho, tá? Vamos sortear, né? Um ouvinte, vamos ligar ao vivo e não pode falar alô, né? Tem que falar manda o Lebruto pra mim, tá? Hoje é pra criançada, só valem crianças hoje na participação aqui da promoção manda o Lebruto pra mim, tá? E hoje tem sorteio de ingressos para o Circo Mundo Mágico, tá? Para o espetáculo de hoje, somente hoje, hein? Às 20:30, tá? Na Avenida Brasil, próximo à Prefeitura Municipal. Vai mandando pra cá, os primeiros que mandarem mensagem já vão ganhando, tá? A Marley já mandou pra cá, já ganhou o dela, já garantiu. Quem mais? O Evandro, meu xará, lá do bairro Rio Verde, já mandou a mensagem dele também, né? Com a palavra circo e já garantiu, já podem estar vindo buscar aqui, tá? Todo mundo vai receber o horário certinho aí no seu privado, tá? Pra vir retirar aqui com a Graciete. 8:32, manda aí sua participação, 65996071705. Tem mais ingressos ainda, pode mandar a sua participação, porque tem ingresso pra todo mundo hoje.
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0: 8:50, 8:50. Bom dia para você que tá ligado aqui na programação da Regional FM. Ó, já temos ganhadores em ingressos para o circo. Você que aí também é hoje, o espetáculo às 20:30, Circo Mundo Mágico. Manda para cá sua participação, 65996071705. A Elaine Funk ganhou. O Henrique também. Quem mais? A Vanessa, Tatiane. Abraço pro Enzo, tá na sintonia do programa, participando da promoção Manda o Lebruto pra mim. Lembrando que hoje é o Lebrutinho, só vale pras crianças, tá? Participações hoje somente crianças. A Cecília também ganhou ingresso para o circo. Quem mais? Tá na sintonia do programa o Edson, do bairro Rio Verde. Grande abraço, Edson. Obrigado pela audiência. Tá na sintonia do programa também, curtindo a Regional FM. Quem mais? A Edir do bairro Menino Deus também ganhou ingresso para o circo. Meu amigo Jair também do Parque das Emas. Angélica Zarte também ganhou ingresso para curtir o circo, né? Alô, minha amiga. Cadê? Perdi aqui. Muito bem, vamos lá. Tem áudio, bom dia.
1: Bom dia.
2: Aqui é o Guilherme, tá falando.
1: Aqui é o Guilherme, tá falando.
0: Tudo bem, Guilherme?
2: Tudo bem. Manda.
1: O quê?
2: Manda o Lebruto pra mim, fala.
1: Manda o Lebruto pra mim, fala.
2: Fala, eu tenho 5 anos.
1: Tô 5 anos.
0: Eita, que legal.
2: Fala, eu quero ganhar o presente.
1: Você ganhou um presente.
0: Tá bom. Tá bom, meu queridinho.
1: Eu te amo.
0: Tá bom. Ai, que bom isso, gente. Obrigado pela participação aqui no Manhã da Regional FM. Quem mais tá na sintonia do programa pedindo música da Ana Castela? O Jesus, tem 9 aninhos, mora lá com a mãe dele também, participando, né, da promoção. Manda o Lebrutinho pra mim hoje, né? A minha amiga Dirce tá na sintonia do programa. Obrigado pela audiência, ganhou ingresso do circo também. Quem mais? O Cleverton também ganhou, né? Agora são 8:53, Ana Castela, pedido musical do Jesus.

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6: Saúdo você pela TV Evangelizar, sinal digital em todo o país, em várias cidades, canal aberto, pelo YouTube Padre Manzotti Oficial, isso mesmo, oficial, Padre Manzotti Oficial, aplicativo da Associação Evangelizar é preciso, e todas as plataformas digitais, dia de Nossa Senhora Aparecida, padroeira do Brasil, do povo brasileiro, rezando, suplicando, em nome do Pai, do Filho e do Espírito Santo. Amém. Naquele tempo, houve um casamento em Caná da Galileia. A mãe de Jesus estava presente. Também Jesus e seus discípulos tinham sido convidados para o casamento. Como o vinho veio a faltar, a mãe de Jesus lhe disse: "Eles não têm mais vinho." Jesus respondeu-lhe: "Mulher, por que dizes isto a mim? Minha hora ainda não chegou." Sua mãe disse aos empregados, aos que estavam servindo: "Fazei o que ele vos disser." Estavam 6 talhas de pedras colocadas aí para a purificação que os judeus costumam fazer. Em cada uma delas cabiam mais ou menos 100 litros. Jesus disse aos que estavam servindo: "Enchei as talhas de água." Encheram-nas até a boca. E Jesus disse: "Agora, tirai e levai ao mestre-sala." Eles levaram. O mestre-sala experimentou a água que tinha sido transformado em vinho. Ele não sabia de onde vinha, mas os que estavam servindo sabiam, pois eram eles que tinham tirado a água. O mestre Sala então chamou o noivo e lhe disse: "Todo mundo serve primeiro o vinho melhor, e quando os convidados já estão embriagados, serve o vinho menos bom. Mas tu guardaste o vinho bom até agora." Este foi o início dos sinais de Jesus, e ele o realizou em Caná da Galileia e manifestou a sua glória, e os discípulos creram nele. O evangelho de hoje é das bodas de Caná. Faltou vinho e Maria percebeu. "Eles não têm mais vinho", disse ela a Jesus. Nossa Senhora Aparecida, padroeira do Brasil, também há de dizer a seu filho, nosso Senhor Jesus Cristo:
7: "Viva a Virgem."
6: No Brasil está faltando justiça.
7: A Senhora,
6: neste povo que me tem por padroeira e o tem por Senhor e Rei, está faltando solidariedade.
7: Cheios de
6: está faltando
7: incendida,
6: respeito,
7: conforto,
6: está faltando paz. Nossa Senhora está a clamar hoje a Jesus pelas nossas necessidades, pelas necessidades do Brasil inteiro, mas está a clamar pelas necessidades de sua família e também por mim e por você. Antecipe em pedir: mãe, peça teu filho por mim. Virgem Santa, Virgem Bela, peça por mim, mãe, nas minhas lutas diárias, nas minhas provações. E Jesus vai dizer: enchem as talhas de vinho, porque Nossa Senhora disse: fazei tudo o que ele vos disser, e continua a dizer: faça tudo o que ele vos disser, faça tudo. Jesus, eu farei tudo o que mandar. E ele diz: encham as talhas de água, o milagre vai acontecer. Enchemo-nos desta água do batismo. Enchemo-nos de graça, de esperança, de fé. Ó Senhora Aparecida. Filhos amados, convido você a colocar as suas intenções por intercessão da Mãe Aparecida. Ó Senhora, Mãe da Conceição Aparecida, padroeira do Brasil, Mãe cheia de misericórdia, volvei para mim vosso olhar compassivo. Atendei-me nessa necessidade, aflição. Diga qual é a sua aflição hoje, para que você possa dizer: no dia de Nossa Senhora Aparecida deste ano eu recebi a graça. Diga qual é a sua aflição. Vós que fizestes cair as correntes do pobre escravo, curastes a menina cega e operastes prodígios que não tem conta, atendei-me também a mim, que me recomendo a vossa poderosa proteção. Ó Mãe Aparecida, não deixei-me

sobre minha família, sobre todo o Brasil, sobre a nossa pátria brasileira, sobre os nossos governantes neste ano de eleição. Ó Senhora Aparecida, Nossa Senhora Aparecida, Rainha do Brasil, rogai por nós. Nossa Senhora do Brasil, Rainha, intercedei por nós. Nossa Senhora Aparecida, fazei-nos dignos das promessas de Cristo. Eles não têm mais fim. Deixa Nossa Senhora perpassar por sua casa, por sua vida, e que ela nos ajude hoje a interceder a Jesus, que ela continue hoje a apresentar a Jesus as nossas necessidades. Hoje é um dia mais que especial, é dia de Nossa Senhora Aparecida. Chame teu amigo, chame tua amiga, o programa já começou, volte comigo, eu volto já.

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0: e depois a cabeça. Desde os tempos antigos, Portugal foi um país muito devoto da Virgem Maria, da Conceição Imaculada. A figura de Nossa Senhora sempre foi símbolo de proteção e esperança. E esta devoção passava de geração em geração. Os reis portugueses, reconhecendo a importância da Mãe de Deus, sempre a tiveram por protetora. Foi quando, em 1671, rei Dom João IV consagrou o Portugal e seus territórios, incluindo o Brasil, na época que era colônia, a Nossa Senhora da Conceição. Mas haveria uma história que se realizaria nas terras brasileiras. Em outubro de 1717, acontece o fato marcante. Três pescadores, Domingos Garcia, João Alves, Felipe Pedroso, foram encarregados de fazer um banquete em homenagem ao governador que visitaria Guaratinguetá. Apesar dos esforços, as redes voltavam sempre vazias. A época era desfavorável à pesca. Persistindo na tentativa, os pescadores rezavam e pediram a intercessão de Nossa Senhora. Foi quando, logo em seguida, João Alves puxou das águas o corpo da imagem de Nossa Senhora da Conceição. Logo depois, a cabeça da imagem. A imagem era de Nossa Senhora da Conceição Aparecida. Acredita que a imagem tenha sido moldada por um devoto, inspirado naquela proteção de Portugal, a consagração de Portugal e as colônias a Nossa Senhora. Após o resgate da imagem, os pescadores vivenciaram um milagre. Suas redes, antes vazias, começaram a encher de peixes, quase afundando os barcos. Este evento foi interpretado como uma clara intervenção de Nossa Senhora. A imagem foi levada pelos pescadores até uma das casas. Chamado Milagre das Águas, se espalhou na região e marcou a devoção popular à Nossa Senhora da Conceição Aparecida no Rio, que mais tarde será conhecida como padroeira do Brasil. Continuamos depois. Agora, bom dia, Vera. Bom dia.
1: Bom dia, Padre.
0: Deus abençoe, minha filha. De onde você fala?
1: Cabrobó, Pernambuco.
0: Meu abraço a Cabrobó, Pernambuco. Como que você me acompanha ali, Vera?
1: A Rádio Brasil FM 100,3.
0: Filha, você tem que falar mais alto. Quase não te, estou te ouvindo. O que que você quer falar?
1: Eu quero que o senhor ponha o nome do meu filho.
0: Coração. O que que tá acontecendo, Vera?
1: Eu perdi meu filho dia 29 de agosto.
0: Meus sentimentos. E como você perdeu ele?
1: Acidente de moto.
0: Hã?
1: Acidente de moto.
0: Meus sentimentos pela sua dor, pelo seu luto. É terrível. Imagino.
1: E meu filho só tinha 21 anos.
0: Certo. Ainda está muito recente, o luto ainda é grande dentro de você. Mas, filha, eu acolho e nós vamos colocar por intercessão de Nossa Senhora. Não por acaso estamos falando no dia de Nossa Senhora Aparecida. Pedi pelo seu filho e pedi por você. Você pode me dizer o nome dele?
1: Daniel Victor de Oliveira Santos.
0: Não entendi, filha.
1: Daniel Victor. De Oliveira Santos.
0: Você tem outros filhos?
1: Tenho mais dois. Ele era o caçula.
0: Certo. Filha, essa dor, ela é tua e eu digo, sinto

0: com você, mas só você sabe o que é a dor da perda de um filho. Mas você entregue seu filho para Deus e pense nos filhos que restaram, nos filhos que continuam com você, que precisam de você. E essa certeza da ressurreição, filho.
1: Eu me entendo. Eu falei que eu venho 3 anos de perda consecutiva.
0: É. Quem você perdeu?
1: Eu perdi minha mãe. 2 anos depois eu perdi meu irmão. Aí um ano agora que eu perdi meu irmão, eu perdi meu filho.
0: Entendi. Lamento por isso, filha. Vamos rezar juntos, Jesus.
1: Jesus,
0: ajude-me a suportar essa dor.
1: Ajude-me a suportar essa dor.
0: Nossa Senhora.
1: Nossa Senhora.
0: Aparecida.
1: Aparecida.
0: Hoje é teu dia.
1: Hoje é teu dia.
0: Me ajude, mãe.
1: Me ajude, mãe.
0: Me ajude a aguentar.
1: Me ajude a aguentar.
0: Suportar.
1: Suportar.
0: E me fortalecer.
1: E me fortalecer.
0: Eu tenho uma missão como mãe.
1: Eu tenho uma missão como mãe.
0: Cuide do meu filho no céu.
1: Cuide do meu filho no céu.
0: E dai-me forças, mãe.
1: E dai-me forças, mãe.
0: Para cuidar dos meus filhos que estão aqui na terra.
1: Para cuidar dos meus filhos que estão aqui na terra.
0: Amém.
1: Amém.
0: Filha, eu te acolho com muito carinho e vamos levar para o altar do Senhor, tá certo?
1: Tá certo.
0: Sinto pela tua dor, mas Nossa Senhora vai te confortar. Jesus, das santas chagas, vai derramar uma gota do seu preciosíssimo sangue. Fica com Deus, Vera, de Cabrobó, Pernambuco. Lá nem perguntei, mas é quem nos transmite a Rádio Grande Rio FM. Dom José Vicente Pinto de Alencar Silva, da Diocese de Salgueiro. Filhos e filhas, eu quero lembrar a você que Nossa Senhora Aparecida é hoje, mas a novena continua, exatamente para dizer que, apesar de tudo, a nossa graça continua a ser pedida e só vamos parar de rezar quando pudermos dizer obrigado, Senhor, pela graça recebida. 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Filhos amados, temos muito ainda. Nossa Senhora Aparecida, rogai por nós. Nossa Senhora Aparecida, intercedei por nós. Hoje é o dia. Tome posse dessa graça. Eu vou para o intervalo e volto com a leitura orante. Você tem gostado da leitura orante? Grave o seu áudio, 41-3221-6060. Eu volto já. Volte comigo.
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0: dia eu quero lembrar dia de Nossa Senhora Aparecida. 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Queridos irmãos e irmãs, voltando a Nossa Senhora Aparecida, foram muitos os milagres, desde o primeiro momento que a imagem foi encontrada. O mais famoso é o de Zacarias, um escravo que, ao se ajoelhar diante da imagem de Nossa Senhora, clamou a libertação. E, para surpresa de todos, as correntes que prendiam se quebraram, permitindo que ele ficasse livre. Este milagre não só mudou a vida de Zacarias, mas também inspirou outros a buscar a intercessão de Nossa Senhora em suas necessidades. Outro relato emocionante é uma família que, desesperada por causa da cegueira de sua filha, decidiu visitar o santuário de Aparecida e com fervor pediram a cura da menina. Quando chegaram, a criança, antes sem visão, exclamou com alegria: como é bonita esta igreja e como é linda a imagem. E se deram conta que ela estava curada. E esses milagres se espalharam e a devoção crescia cada vez mais. Mais do que o achado da imagem no rio, é o que ela passou a ser para o povo brasileiro: sinal de libertação e de grandes milagres. Nossa Senhora Aparecida, rogai por nós. Bíblia aberta, cartilha de oração.
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0: E nós estamos na leitura orante dos profetas, continuando com o profeta Eliseu. Hoje, segundo Reis, capítulo 6, versículo 1. Você tem acompanhado os milagres, os prodígios do profeta Eliseu? Perdeu? Todos eles estão salvos lá no YouTube Padre Manzotti. E olha, gente, lá está sim os milagres de Elias, os milagres de Eliseu. Imperdível. Retome. Leia a Bíblia, saiba destes fatos. O Deus que fez milagres ainda o faz. Segundo Reis, capítulo 6, versículo 1. Este eu acredito que você nunca tenha ouvido. Preste atenção. Eliseu dirigia um grupo de profetas. Um dia eles lhe pediram: o lugar onde moramos com você é muito pequeno. Dê licença para irmos até o Rio Jordão, a fim de cortar algumas árvores, com ela construirmos uma casa para a gente morar. Algo justo, né? A casa era pequena para o grupo de profetas. E pediram: nos permita, Eliseu, ir até o Rio Jordão, cortar algumas madeiras para construirmos uma casa. Eliseu respondeu: podem ir. Um dos profetas insistiu que Eliseu fosse com eles. Eliseu aceitou e eles saíram juntos. Quando chegaram no Jordão, começaram a trabalhar. Um deles estava cortando uma árvore, quando de repente o ferro do seu machado escapou do cabo e caiu na água. Você sabe o que é um machado? Sabe, né? Os mais antigos sabem, os novos eu explico. É uma peça de ferro pontiaguda num cabo de madeira que serve para cortar lenha e cortar as árvores. O ferro escapou do cabo e caiu na água. O que vou fazer, senhor? Gritou ele para Eliseu. O machado era emprestado. Onde foi que ele caiu? Perguntou Eliseu. O homem mostrou o lugar. Então Eliseu cortou um pedaço de pau, jogou na água e fez o machado boiar. Pegue-o, mandou ele. O homem esticou o braço e pegou. Queridos irmãos, irmãs, é um milagre que está escrito, segundo Reis, capítulo 6, do versículo 1 ao versículo 8. Eliseu, os discípulos dos profetas estavam crescendo em número. O lugar estava ficando pequeno. Eliseu concorda em acompanhá-los. E foi quando no trabalho o machado se deslocou da madeira e caiu na água. Você lembra do episódio que eu acabei de ler? O problema parece insignificante diante dos grandes milagres que Eliseu fez. Veja, mas é justamente aí que encontramos uma das belezas da passagem. O homem está preocupado porque perdeu algo que não lhe pertencia. Ele não diz simplesmente, perdi o machado. Ele diz, era emprestado. Preste atenção nisso. Isso revela responsabilidade. Ele estava trabalhando, mas reconhece que precisa responder por aquilo que recebeu. A passagem nos lembra que Deus também está presente. Presente nas pequenas coisas da nossa vida. Nossa vida espiritual não é feita apenas de grandes acontecimentos. Deus também se encontra nas preocupações do cotidiano. Ele se perdeu, disse ele. Não era nosso, era emprestado. Deus se manifesta no trabalho. Deus se manifesta nas responsabilidades. Deus se manifesta nas coisas que nos foi confiadas, nas pequenas perdas que nos angustiam, nas coisas pequenas da vida. Deus se manifesta. É isso que o texto de hoje também nos mostra do ponto de vista espiritual. Onde caiu? Eliseu não simplesmente resolve o problema. Ele pergunta onde caiu. A pergunta também pode nos gerar um questionamento. Onde eu perdi a paz? Onde eu perdi a esperança? Onde deixei de rezar? Onde minha fé começou a esfriar? Onde aconteceu aquela ferida que carrego? Onde ele caiu? Quer dizer, onde nós nos ferimos? Às vezes, queremos apenas que Deus nos conserte, conserte a nossa vida. Mas ele nos convida a reconhecer a raiz do problema, onde ele caiu. Eliseu corta um pedaço de madeira, lança no local indicado, e o machado, o ferro, vem à tona. Então, Eliseu pede para que o discípulo tira, o discípulo de profeta. Ele estende a mão e pega a ferramenta. Deus realiza o extraordinário, percebeu? Mas é o homem que precisa estender a mão. Ele fez boiar extraordinariamente o ferro do machado. Mas Eliseu pediu, estenda a mão e pega. A divina providência não elimina a nossa participação humana. Queridos irmãos e irmãs, estes são os ensinamentos da leitura de hoje. De repente você ia falar, nossa, mas que milagre sem sentido, que fato extraordinário sem sentido. Pois aí está uma interpretação e uma atualização deste fato miraculoso do profeta Eliseu. Eu vou para o intervalo, eu volto já. Volte comigo.

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0: hoje na leitura orante foi o grande fato prodigioso, Eliseu que faz o machado boiar. Você já tinha ouvido falar? Não, né? Pois é, tá aí, nós estamos na leitura orante, com coisas antigas e novas para quem está ouvindo. Volto a dizer, agora, depois, reprise às 10 da noite e no final da tarde e começo da noite é recortado e colocado no YouTube Padre Manzotti, a leitura orante. E aí você verá não só de Eliseu, como de Elias e de outros profetas. Sempre fazemos esse recorte. Querido povo de Deus, nós estamos com uma ação, um lugar no seu coração. E isso é baseado em 2 Coríntios, capítulo 7, versículo 2. Dai-nos um lugar em vossos corações. Queremos começar a lembrar que o nosso coração está sempre aberto para você. Nós acolhemos a sua intenção, seu pedido, com muita seriedade, carinho e fé. E as suas intenções mandadas são colocadas no altar do Senhor, são missas diárias, adoração ao Santíssimo, momento de oração, tanto no Santuário Nossa Senhora de Guadalupe, como também na TV, rádio e tantos outros momentos. Por isso, há um lugar para você em nosso coração. Aponte a câmera do seu celular no QR Code que está na tela. Ou mande os seus pedidos através do WhatsApp 41-3221-6060 ou 0800-410-6060. Confie as suas intenções na obra Evangelizar é Preciso. Aqui você tem um lugar em nosso coração. Queremos rezar com você e por você. Antes de atender próximo ouvinte, quem me acompanhou sábado, eu disse que soltaria de novo um testemunho que me tocou profundamente. E eu farei agora. Sacristão, por favor.
1: Aqui é a Maria Clara de Impunheiros Gomes.
0: Preste atenção, gente.
1: Queria deixar meu testemunho sobre a leitura orante de hoje.
0: Escute.
1: São Paulo fala assim, que a comunidade deixasse um lugarzinho no coração para ele.
0: Olha aí.
1: Mas nessa leitura orante, o Senhor tomou para si, reparou para evangelizar. Onde a gente tinha que guardar a obra evangelizar no nosso coração.
0: Para um pouquinho, sacristão.
1: E colocar a obra evangelizar
0: pausa.
1: Também.
0: Foi exatamente nesse texto e Maria Clara de Candidé entendeu. A equipe inteira entendeu o que aconteceu naquele momento. E foi que quando surgiu a ação. Você tem um lugar em nosso coração. Do começo, sacristão. Só porque as pessoas estavam desapercebidas. Atenção.
1: Aqui é a Maria Clara de Impunheiros Gomes, Candidé, Ceará. Queria deixar meu testemunho sobre a leitura orante de hoje.
0: Pois
1: São
0: não.
1: Paulo fala assim, que a comunidade deixasse um lugarzinho no coração para ele. Mas nessa leitura orante, o Senhor tomou para si, e para a obra evangelizar. Onde a gente tinha que guardar a obra evangelizar no nosso coração. E colocar a obra evangelizar também em nossas orações e o Senhor também. Que tem essa grande missão de divulgar e evangelizar a devoção de Jesus das Santas Chagas. Embora as coisas sejam bem difíceis, eu sempre faço questão de doar pouquinho que eu tenho, às vezes, com poucos centavinhos que me restam. Mas o que eu tenho, eu dou de muito coração.
0: Amém.
1: E sabes, padre, que no meu coração sempre haverá um lugar para o Senhor.
0: Obrigado.
1: E também um lugar para evangelizar.
0: Amém.
1: Porque tanto bem nos faz. E os testemunhos são prova disso. Que são testemunhos de cura e libertação, de vidas restauradas, vidas transformadas, de vida voltando para a casa do Pai novamente. Gostaria muito de dizer para o Senhor que minha vida também foi transformada e restaurada por essa obra. E evangelizar é preciso.
0: Maria Clara, não por acaso eu soltei duas vezes, sábado e hoje. Ela realmente foi tocada pelo Espírito Santo, que ela pegou na hora, o que a nossa equipe também pegou. E nós estamos em plena ação. Você que está me vendo, me ouvindo, tem um lugar em nosso coração. Meu abraço, Maria Clara de Candidé, Ceará, Rádio Aquarela FM, Dom Luiz Gonzaga Silva Pepel, da Arquidiocese de Baturité, Ieda. Que a paz de Jesus esteja com você, Ieda.
2: Amém, padre. Bom dia, sua bênção.
0: Seja bem-vinda, Deus a abençoe. De onde você fala?
2: Belo Horizonte.
0: Minha saudação a Belo Horizonte. Como é que você me acompanha aí?
2: Aqui nós temos a TV Evangelizar.
0: Ah, toca o sino, sacoleta. Eu gosto de ouvir isso. Temos a TV Evangelizar, canal 15.1, mas temos mais, pode dizer as rádios.
2: Sim, nós temos a Rádio América.
0: Isso.
2: Mas eu escuto mais pelo aplicativo por causa do trabalho, né?
0: Tá
2: aí
0: certo.
2: Eu escuto pelo aplicativo da Rádio Evangelizar.
0: Palavra é sua, Ieda.
2: Padre, hoje eu quero pedir oração porque nós estamos vivendo uma situação muito complicada na minha casa, situação financeira.
0: Sim.
2: O meu esposo, ele fez um empréstimo no banco e deu como garantia o nosso caminhão, que é o único bem que nós temos.
0: Certo.
2: Quando ele estava na metade das parcelas, o caminhão fundiu o motor.
0: Misericórdia.
2: E ficou assim, um valor absurdo para consertar. Mas como a gente, assim, nós somos muito devotos, a gente reza muito, Deus colocou anjos no nosso caminho para poder nos ajudar. Então, depois de 1 ano e 6 meses, o caminhão ficou pronto mês passado. E ele está fazendo a primeira viagem dele. Porém, nós estamos, sim, muito endividados com as pessoas que nos ajudaram, com as pessoas que venderam as peças pra gente. Tem um padre amigo nosso que nos emprestou também um dinheiro para nos ajudar. E quando foi semana passada que ele viajou, veio um oficial de justiça aqui na nossa casa procurando por ele. Eu estava no trabalho, a minha cunhada que atendeu, o oficial de justiça não quis entrar em detalhes, só falou que era referente ao caminhão. Então, a gente está com muito medo do banco apreender o caminhão, sabe? Ele está viajando agora, assim, com muito apreensivo, porque a gente quer pagar. Porém, a dívida, assim, quase que triplicou. Ele já tinha pago a metade do empréstimo e o banco está quase triplicando o valor da dívida. E hoje, pela manhã, eu consegui falar com uma advogada para ver se ela consegue nos ajudar com relação para não ter a busca e apreensão do veículo, porque é o nosso ganha-pão para ele poder arcar com as dívidas.
0: Claro.
2: Ele precisa estar com o caminhão.
0: Com certeza.
2: Então, assim, eu queria pedir oração, porque ele está muito atordoado com isso, ele não dorme, ele não come.
0: A advogada mostrou perspectiva?
2: Ela ficou de me ligar novamente agora à tarde, porque ela estava indo para o médico, mas já me falou que tem como sim.
0: Tá bom.
2: Então, assim, a gente está com essa esperança, sabe?
0: Olha, não é por acaso que o evangelho de hoje fala que estavam numa festa, faltou vinho, e Maria disse, eles não têm mais vinho.
2: Sim.
0: E quando você me contava... Eu quero junto pedir que Nossa Senhora fale a Jesus. Eles querem pagar a dívida. Eles não querem dar calote, mas eles precisam de vinho, eles precisam do caminhão para poder ganhar esse dinheiro. Na verdade é isso, não é, Ieda?
2: Sim.
0: Está sob recomendação da mãe, Ieda. E não por acaso você está falando comigo hoje.
2: Sim,
0: você vai ligar dizendo que houve uma reviravolta.
2: Amém. Eu creio e confio, padre.
0: Amém,
2: creio, filho. Confio. Eu pedi muito a Nossa Senhora e tá sendo tão propício falar com o senhor hoje, no dia dela, que quando eu conheci o meu esposo, eu conheci ele na Canção Nova, indo para Aparecida do Norte, e ele comprou uma imagem de Nossa Senhora para a mãe dele, e essa imagem veio entre nós dois dentro do ônibus, e foi quando nós começamos o nosso relacionamento.
0: Então será essa
2: imagem? Eu tenho ela aqui na minha casa. Minha sogra falou: não, essa imagem não é pra mim. Essa imagem foi que uniu vocês dois. Então ela é sua,
0: que
2: pra
0: lindo.
2: Abençoar a sua casa.
0: Tudo está caminhando pra solução.
2: Amém.
0: Que Deus abençoe ele. E você depois não esqueça de dar o testemunho. Minha saudação, Ieda, Belo Horizonte, Minas Gerais. TV Evangelizar, canal 15.1, fala em Belo Horizonte, TV Evangelizar 15.1, Rádio Cultura FM, Rádio América FM, Arcebispo Dom Valmor de Oliveira Azevedo, Arquidiocese de Belo Horizonte. Eu vou para o intervalo e eu volto. Volto com o sétimo dia da novena. Hoje, dia de Nossa Senhora Aparecida. Volte comigo, voltamos já.

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0: naturalmente muitos aniversários de rádio. Começo a citar e parabenizar Águas Lindas de Goiás, a cidade que está completando 31 anos, onde temos também a TV Evangelizar 29.1. Itumbiara, Goiás, 117 anos, TV Evangelizar 51.1. Rádios Irmãs, que estão de aniversário hoje, a Voz do Povo FM, Arapiraca, Alagoas, Cidade FM, Campo Novo de Parecis, Mato Grosso, Gerais FM, Coromandel, Minas Gerais, Ita FM, Itanguá, Minas Gerais, Jubileu FM, São Tomé e Príncipe, São Paulo, Líder FM, Varreçaí, Rio de Janeiro, Nativa FM, Piacó, Bahia, Paraíba, Rota da Imigração FM, Criciúma, Santa Catarina, Rota do Sol FM, Boa Vista da Aparecida, Paraná, Santa Cruz FM, Pará de Minas, Minas Gerais, Vale da Serra FM, São Luís dos Montes Belos, Goiás e Veneza FM, Nova Veneza, Santa Catarina e TV Todo Dia, Canal 17, Americana, São Paulo. Filhos queridos, a coroação da imagem que fora pescada do Rio Paraíba se deu apenas em 1904, 16 anos depois da princesa ter ofertado a coroa e o manto à Virgem. Em 1930, o Papa Pio XI proclamou Nossa Senhora Aparecida como rainha e padroeira do Brasil, reforçando a devoção que já tomava conta do Brasil. Por isso, no âmbito nacional é hoje, dia 12 de outubro, feriado, em homenagem à nossa padroeira, Nossa Senhora Aparecida. Filhos amados, preparem-se para a novena e rezar o dia. 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Iremos a Tirreno, Messina, Pompeia, Nossa Senhora do Rosário da Pompeia e o Monte Vesúvio do ano 79 depois de Cristo. Vamos juntos à Costa Amalfitana, Patrimônio Mundial da UNESCO, lugar lindíssimo. Amalfi, né, a Catedral de Santo André, com a cripta desse apóstolo. Iremos à Ilha de Capri e também a Anacapri, onde vamos à Igreja de São Miguel Arcanjo. Em Nápoles, temos o Tesouro de São Januário, onde o sangue ainda se liquidifica até os dias de hoje. Então chegamos para o Congresso em Assis. 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Filhos e filhas, e agora chegou o sétimo dia, mas hoje o dia de Nossa Senhora Aparecida, rogai por nós.
1: Rogai por nós, rogai por nós.
0: Ó incomparável Mãe, Nossa Senhora da Conceição Aparecida, Mãe de Deus, Rainha dos Anjos, advogada dos pecadores, refúgio e consolação dos aflitos e atribulados. Nossa Senhora Aparecida, cheia de poder e de bondade, lançai sobre nós um olhar favorável, para que sejamos socorridos por vós em todas as necessidades em que nos acharmos. E de modo particular hoje, nesta novena, faça o meu pedido. Faça o seu pedido. Faça o seu pedido. Nossa Senhora Aparecida, padroeira do Brasil, livrai-nos de tudo que possa ofender-vos e ao vosso Santíssimo Filho Jesus. Nossa Senhora Aparecida, preservai-nos de todos os perigos da alma e do corpo. Dirigi-nos em todos os assuntos, espirituais e temporais. Livrai-nos da tentação do demônio, para que, trilhando o caminho da virtude, possamos um dia ver-vos e amar-vos na eterna glória. Nossa Senhora Aparecida, rogai por nós. Nossa Senhora Aparecida, intercedei por nós. Nossa Senhora Aparecida, fazei-nos dignos das promessas de Cristo. E hoje, mais do que nunca, ó Deus, de imensa bondade, por intercessão de nossa padroeira, Nossa Senhora Aparecida, vos pedimos, dai-nos a bênção, ó Mãe querida, Nossa Senhora Aparecida, abençoai todo o Brasil, abençoai todas as famílias, abençoai os doentes, abençoai a água, a roupa dos enfermos, as fotos, em nome do Pai, do Filho, do Espírito Santo, amém. Viva Nossa Senhora Aparecida, viva nossa padroeira, toque os carilhões, sacristão, evangelizar é preciso.
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6: Luverdense rescinde contrato com Lucas Góes e Pedro Bortoluso.
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6: O Luverdense anunciou a rescisão de contrato do volante Lucas Góes, de 26 anos, e do atacante Pedro Bortoluso, de 30. Conforme apurado, os dois jogadores tinham vínculo com o clube até o final do Campeonato Mato-Grossense de 2027. A saída da dupla foi comunicada oficialmente pela equipe do Luverdense. Lucas Góes estava no Luverdense desde meados de 2025. Pedro Bortoluso chegou este ano para a disputa do Campeonato Brasileiro da Série D.
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Alô, galera apaixonada por pets. Que alegria ter você ligado aqui no Momento Pet. Eu sou o Lineu Silva e já chego com aquele alto astral pra gente falar dos nossos bichinhos. Nesta primeira parte, temos dicas super importantes, viu? Pra evitar o roubo de cães. A palavra é atenção. Mesmo em regiões tranquilas, não confie. Nunca deixe seu cão sozinho no carro. É perigoso para ele e você pode ser acusado de crueldade. Na rua, coleira sempre e fique alerta, como se fosse um filho pequeno. E para quem tem gatinho, muita atenção aos sinais de espinha bífida. Se o gatinho começar a andar estranho, com fraqueza nas pernas ou incontinência, procure o veterinário logo. Um diagnóstico precoce é fundamental. Para aves, a troca de penas é natural. Se seu passarinho estiver bem alimentado e num ambiente legal, não precisa de suplemento vitamínico, viu? Só se o veterinário indicar.

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1: Agora são 10h09, 10h09. Bom dia para você ligado aqui na manhã da Regional FM, feriadão maravilhoso. O nosso Bom Dia 103, segunda edição, com apresentação do Ratinho Viola e oferecimento de agrorações. Vai participando com a gente. Hoje tem Lebruto pras crianças. Hoje é dele, dos baixinhos, né? Então participe com a gente porque tem Lebrutinho. A gente vai sortear um ouvinte, ligar para ele ao vivo e não pode falar alô, tem que falar. Manda o Lebruto pra mim, tá bom? 65996071705. Na sexta-feira tem o sorteio da sessão de fotos em família, oferecimento da Tomaello Fotografia. São 5 fotos reveladas do tamanho 20x25. E tem o copo Stanley, também um copo personalizado da Casa do Consórcio. Além disso, tem o sorteio do bolo, né? Da promoção Aniversariantes da Semana da Panificadora Romã, vale de ontem, domingo, até o próximo sábado. Então é só você mandar para cá a data do seu aniversário com o seu nome completo e pronto, vai estar concorrendo. 65996071705. Isael e Rodolfo.

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1: 35 graus.
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10h27, bom dia pra você ligado aqui na manhã da Regional FM, bastante participações, hoje tem o Lebrutinho, hein? Especial pras crianças, abraço pra Jandira Belter na sintonia do programa, obrigado pela audiência, Valéria também na sintonia. Quem mais? Curtindo a programação, a Sami lá do bairro Bandeirantes 4, obrigado pela audiência. A Felicidade do Bandeirantes 4 também tá na sintonia, da Algisa lá do bairro Imperial. Abraço para Emanuele Aparecida, Jardim Amazônia, na sintonia, obrigado pela companhia. Alô Gerson do Bandeirantes 4, obrigado pela audiência também. Quem mais ligado com a gente, curtindo a Regional FM? A Dayana Souza do Jardim Primavera, obrigado pela audiência. A Camila também ligado com a gente. Quem mais? Josielson do Jardim Primavera, curtindo a Regional neste feriadão, obrigado pela companhia. Luísa, também na sintonia da Regional FM, a Carmen, obrigado Carmen pela audiência do bairro Bandeirantes, né? Alô Luiz Henrique, um abraço para você também, meu querido, obrigado pela audiência. 10h28, Simone Mendes.

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1: 33 graus.
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6: Regional 10 horas 46 minutos.

Grande abraço lá para Letícia dos Santos, do bairro Jaime Seitfuge, tá na sintonia do nosso programa. Muito obrigado pelo carinho da audiência. E sempre, pessoal, sempre ligados aí na programação no bairro Jaime Seitfuge, né? 13 minutos para as 11 da manhã, 13 para as 11, ó. Vai participando porque daqui a pouquinho tem Manda o Lebrutinho para mim. Hoje é especial, tá? Hoje é para as crianças e a gente vai ligar para alguém hoje, né? 65996071705. Sexta-feira tem o sorteio do copo, copo Stanley personalizado da Casa do Consórcio, e tem também o sorteio da sessão de fotos exclusivas em família da Tomaello Fotografia, 20x25, 5 fotos reveladas, arquivo digital, né? Tudo isso aqui na programação Bom Dia 103. Além disso, tem o bolo da panificadora Romã, né? Para quem está de aniversário esta semana. Então vai participando com a gente também, mandando para cá a data do seu aniversário para você concorrer. Jorge e Matheus.

0: peregrinação à Nossa Senhora Aparecida de Sinop e Carmem foi ontem.
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0: Milhares de católicos de Sinop e cidades da região participaram ontem à noite da peregrinação em honra à Nossa Senhora Aparecida, padroeira do Brasil. A saída ocorreu às 23 horas em Sinop, com fiéis andando 33 quilômetros pela rodovia 140 até Santa Carmen, aonde está a imagem de Nossa Senhora em frente à paróquia. A concentração foi no trevo de acesso a Santa Carmen. Mais de 3.500 pessoas estiveram presentes, cerca de 75% a mais do que no ano passado. Para dar suporte aos participantes, houveram 8 pontos de apoio ao longo do trajeto, distribuídos a cada 5 quilômetros, com oferta de comida e água.
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3: Regional 10:58.
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1: Regional 11 horas e 14 minutos.

11h14, estamos de volta aqui na programação da Regional FM. Alô, Marilene Vieira, Parque das Américas, aquele abraço, bom dia, obrigado pela audiência. A Neuza Alves, também ligada com a gente no Parque das Araras. Alô, Isabel, do bairro Cidade Nova. Meu amigo Paulo, do bairro Bandeirantes. A Maria Giovanetti, ligada com a gente também no Jardim das Palmeiras. E daqui a pouquinho a gente vai fazer a ligação do Lebrutinho, né? Hoje é especial, edição do Lebruto. Hoje vai presentear as crianças, tá? Daqui a pouquinho a gente vai ligar para uma delas. E não pode falar Lu, né? Tem que falar, manda o Lebruto para mim. Luan Santana.

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1: Regional 11:21.
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3: Regional, agora são 11 horas e 26 minutos.

11:26, chegou a hora de saber quem vai ganhar o Lebruto edição especial hoje, hein? Hoje a gente vai fazer o sorteio do Lebrutinho e é para criança, né? Vamos ver se vai ser uma criança que vai atender a nossa ligação e vai falar, manda o Lebruto para mim. Vamos lá. Vamos torcer para não falar alô, né?

0: E vamos torcer pra atender também, né? Eita, chamou até cair, não atendeu, então a gente vai tentar uma nova ligação. Não pode falar alô, tem que falar, manda o Lebruto pra mim. Vamos lá, vamos lá. Nova tentativa. Aê! Este está ligado. Quem fala?
1: Emerson.
0: Hã?
1: Emerson.
0: Emerson.
1: Emerson. Emerson.
0: Eita! Vamos fazer o seguinte, ó. Baixa o volume do rádio aí que tá muito alto, tá? Pra não dar microfonia, pra não dar este delay. Aí a gente consegue conversar. Baixa o volume do rádio lá. Pra mim te ouvir. Pronto?
1: Pronto. Sim.
0: Baixou o volume do rádio?
1: Sim.
0: Que bom. Agora me diga o teu nome, bem devagar.
1: Elson.
0: Não entendi. Eu sou velho e meio surdo.
1: Elson.
0: Eita, nós. Soletra pra mim. Vamos ver se você sabe.
1: Elson.
0: Elson? Ah, o Enzo, ah, e a mãe, viu, eu te falei que o ratinho é meio surdo, tem que falar bem devagar, é velho, né, velho é meio surdo, e você fala de onde, Enzo?
1: Lucas do Rio Verde.
0: Lucas do Rio Verde, eita cidade bonita de falar o nome, né, do Jaime Sage Fuji, ainda bem que é a mamãe ou a vovó, quem é que tá aí com ele, soprando, ajudando ele, hein?
1: Minha mãe.
0: Ah, tua mãe. Qual é o nome dela?
1: Gleiciane.
0: Gleiciane?
1: É.
0: Muito bem, então. E aí, como é que tá o dia das crianças? Parabéns, né, pra você, pra todo mundo aí do bairro Jaime Sage Fuji, que é criança. Como é que tá o
1: tá
0: dia
1: legal.
0: Das crianças? Tá legal? Tá melhor agora, né, porque ganhou o Lebruto?
1: Uhum.
0: Que bom. O pessoal vai entregar aí pra você, tá bom, Enzo? Obrigado pela sua participação, meu queridinho. Feliz Dia das Crianças. E a gente vai mandar a música. Ó, a felicidade lá, gente. Vamos mandar a música do Hugo e Guilherme pra quem, Enzo?
1: Tá.
0: Pra quem que você quer?
2: Pra todas as crianças.
0: Então tá bom, meu querido. Um abraço aí. Um abraço. E um excelente feriado pra vocês.

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1: Regional 11:44.
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6: Hey, yo!
7: Alô, Lucas do Rio Verde.
8: Ei, pessoal de Lucas do Rio Verde, Mato Grosso. Eu, André Sorvetão.
7: E eu, Conrado.
8: Estaremos aí, dia 30 de outubro, com a Ângulo Pesquisas. Esse evento que é maravilhoso, né, amor?
7: A gente não perde nenhum, graças a Deus.
8: Nenhum. É para homenagear vocês, que são os grandes empresários da cidade.
7: Estamos na estrada aqui gravando para vocês.
8: E olha, querem mais informações? 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
8: dois
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11: Regional 11 horas e 49.

11:49, meu amigo Josué, na sintonia do programa, muito obrigado pela audiência. Grande abraço pro Devaci Rodrigues também, tá na sintonia lá no Anjo Casonato, obrigado pela companhia. Meu amigo Lebrão, tá ligadaço com a gente hoje, feriadão, hein? Hoje é só condição, né, Lebrão? Grande abraço aí, meu querido. 11:49, Grupo Menos é Mais, e assim a gente encerra o programa. Beijo no coração e até amanhã.

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0: Muito boa tarde, está no ar o nosso Jornal do Meio Dia, edição desta segunda-feira, 12 de outubro de 2026. Uma produção do Departamento de Rádio e Jornalismo da Regional FM. Textos, edição e apresentação de Altair Enderli. A supervisão é de Davi Paré Agüero. Você vai acompanhar no Jornal do Meio Dia desta segunda-feira, feriado de Nossa Senhora Aparecida. Conab projeta nova alta da safra de soja que deve chegar a recorde de 180 milhões de toneladas. Busca por crédito cresce 16,5%. Mato Grosso lidera entre os estados. Indústria de Mato Grosso reage 1%, mas alimentos puxam queda anual de 4,4%. Quase metade dos homens que cometeram feminicídio em Mato Grosso tinham passagens pela polícia. Sepultado o vereador que morreu em acidente em Mato Grosso. Duas mulheres também morreram. Transação climática preocupa equipes de combate à dengue em Lucas do Rio Verde. Estas e outras você vai conferir a partir de agora, aqui no Jornal do Meio Dia, edição desta segunda-feira.
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0: O Instituto Clima Tempo prevê chuva em cidades do norte de Mato Grosso e de outras regiões do estado nesta segunda-feira, feriado de Nossa Senhora Aparecida. Em Sinop, a previsão é de 9,2 milímetros de chuva, volume superior aos 2 milímetros registrados ontem. A temperatura máxima deve chegar a 36 graus. Na região de Sorriso, são esperados 1 milímetro de chuva, com máxima de 35 graus. Já em Lucas do Rio Verde, a previsão é de 1,8 milímetros de chuva, com temperaturas entre 22 e 33 graus. Enquanto Nova Mutum deve registrar 2 milímetros de chuva, com máxima de 34 graus. No momento, a temperatura em Lucas do Rio Verde está na marca dos 30 graus.
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3: Bom dia. Vejam só, a gente vê pela tendência das pessoas a maneira como elas dão a notícia. Eu tô vendo aqui a notícia da decisão que concluiu que a eleição no Rio de Janeiro não precisa de segundo turno porque Garotinho desistiu, e se ele não tivesse desistido, seria decidido impedir o registro dele, anular o registro dele, portanto os votos dele foram anulados. E sendo anulados os votos dele, o percentual se alterou. E aí dizem que o Ruas, Douglas Ruas, do PL, o sexto governador eleito pelo PL, tem 50,8% dos votos. Não, 50,88. Se você quiser arredondar 88 centésimos, você arredonda para 9 décimos. Não é? É 50,9 ou 50,88. Aí a gente já vê a tendência contra o Douglas Ruas. Tem uma outra de um juiz pernambucano, que juiz de Pernambuco, aliás, ele não é pernambucano. Foi a Porto Alegre, disse que chegou lá. Aí foi almoçar ou jantar num hotel e chegou fora de hora e perguntou para a garçonete o que havia. A garçonete disse, olha, agora é só a la minuta. A la minuta é aquilo que é opção para o à la carte. À la carte é o que está no cardápio. À la minuta é o que se faz na hora. Aí ele não sabia o que era isso, pensou que era o nome de um prato. Aí o sujeito que estava na mesa ao lado achou graça disso. E ele viu isso como uma ofensa por causa do sotaque nordestino dele, que foi um ataque de crime de xenofobia. Gente, que exagero, que vitimismo. E aí ele conta que foi lá fazer uma palestra sobre ódio de gênero. Ódio de gênero é ódio com todo mundo, né? Todos nós somos do gênero, eu acho que é o hominídeo, né? Nós somos mamíferos, vertebrados, primatas, hominídeos, homo e homo sapiens. Não, gênero homo. Né? Aí a gente já vê pela linguagem que tá meio esquisito, né? Essa linguagem de um juiz que não sabe o que é uma opção de cardápio e uma opção de fazer na hora, no minuto. Ele postou uma coisa na rede social. Se houve um ataque xenofóbico, tá? É condenável. Mas aquela agonia dele de chegar no quarto e gravar tudo que gravou, porque não deu voz de prisão para a pessoa, se a pessoa estava cometendo um crime, pegou em flagrante, ou vai a polícia, né? Que coisa estranha. Eu acho que ele aproveitou a oportunidade para aparecer, talvez. Bom, vejam só, a ironia. Vocês viram, né? Incêndio por falta de cuidados de manutenção, já é o terceiro, já. Na Universidade Federal de Pernambuco, há muito tempo que a universidade vem pedindo recursos federais e não aparece. Estou vendo outro incêndio aqui. Gente, na Embrapa do Piauí, incêndio. E não foi só isso. No IBAMA e na Universidade Federal de Brasília, nas proximidades aqui, não fica muito longe de onde eu estou, um incêndio também. E parece que está sendo recorde de incêndio na Amazônia. E o atual governo faz tanta fala de meio ambiente, é que tem a mania de falar e não fazer. Felizmente, o povo do Pará deu um bom resultado nas urnas. O doutor Daniel é o governador e já anunciou que o Vinícius Borba é um advogado que defende o meio ambiente, a causa ambiental, mas defende sobretudo os brasileiros, porque todo o meio ambiente está em função do brasileiro. De toda a natureza, a parte principal da natureza se chama gênero humano. O humano é o principal. E agora vai estar em boas mãos Secretaria de Meio Ambiente do Pará. Pode ser que agora o Pará passe a ter usar mais o seu potencial, que é muito grande. Vai ser um despertar para o Pará, que está lá amarrado. E não é apenas amarrado de não permitir. É a Ferro Norte, é o Rio Tapajós sofrendo, né, por falta de dragagem, que não pode. Não é só isso, não. É para amarrar a atividade, né? E perseguir, meu Deus do céu. Mas eu acho que agora vai. Né? Bom, eu queria falar com vocês também sobre estranha decisão do ministro Fachin, que o ministro Fachin estava querendo mostrar serviço no Supremo, aí o ministro Fux pediu, olha, eu quero ter acesso a todo o inquérito do fim do mundo. Não pode. Meu Deus, o artigo 37 da Constituição fala que no serviço público, uma das características é a publicidade. Isso é, o Supremo é um serviço público. Faz parte dos três poderes, é o judiciário. A gente tem que saber o que está escondendo nesse inquérito ilegal desde o primeiro momento, arbitrário, onde não se cumpriu cláusulas pétreas da Constituição. Esse inquérito é uma das questões que precisa ser resolvida assim que a gente resolver, né, que for resolvida essa questão de eleição. E só para terminar, vocês viram que coisa horrorosa, tragédia, um sujeito lá que, Daniel Brasil, parece que ele está lá naquelas barulheiras, lá ele produz barulho, né, e saiu, dizem que tomou um remédio para dormir e bebeu álcool também. E tocou carro, não sei porquê, estava dirigindo na contramão em alta velocidade, foi perseguido pela polícia, ele passou pela calçada onde dormia o Carlos Alberto Minotti e saiu arrastando o Carlos Alberto Minotti. Interessante que todo mundo fala desse DJ Daniel Brasil e ninguém fala do Carlos Alberto Minotti. Por que será? Porque um homem de 57 anos chegou ao ponto da vida de dormir na calçada de Brasília. Alexandre Garcia.
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0: Conab projeta nova alta da safra de soja que deve chegar ao recorde de 180 milhões de toneladas.
4: A produção brasileira de soja, que se recuperou no ciclo 24-25, cresceu de novo no ciclo 25-26. A Conab soma uma colheita total de 180 milhões de toneladas, um novo recorde, e alta de 5% na comparação com a anterior. O crescimento foi puxado por aumentos da área de cultivo e do rendimento das lavouras, que com um clima mais favorável passou de 3 toneladas e 700 quilos por hectare.
0: Busca por crédito cresce 16,5% no Brasil. Mato Grosso lidera entre os estados.
5: A busca dos brasileiros por crédito cresceu 16,5% no acumulado de 12 meses até agosto de 2026. Os dados são da Serasa Experian. O levantamento mostra que a procura aumentou em todas as unidades da federação. Mato Grosso lidera o ranking nacional, com alta de 36,3%. Em seguida aparece o Acre, com 27,5%, e o Amapá, com 26,2%. O crescimento também foi

0: crédito da renda exige cautela. O indicador mede a busca por crédito, mas não significa que os pedidos tenham sido aprovados ou contratados.
1: Indústria de Mato Grosso reage 1%, Bas Alimentos puxam queda anual de 4,4%.
2: Dados divulgados pelo IBGE nesta quinta-feira mostram recuperação após tombo de 9% em julho, mas indústria mato-grossense ainda acumula retração na comparação anual. A indústria de Mato Grosso apresentou recuperação de 1% em agosto de 2026, na comparação com julho, mas continua enfrentando dificuldades para recuperar o ritmo de produção. Os números foram divulgados nesta quinta-feira pelo IBGE, Instituto Brasileiro de Geografia e Estatística, por meio da pesquisa industrial mensal Produção Física Regional. O resultado representa uma reação depois da queda de 9% registrada em julho. Apesar da melhora mensal, a produção industrial mato-grossense permaneceu 4,4% abaixo do volume observado em agosto de 2025. Desempenho inferior ao resultado nacional, que apresentou retração de 1,2% na mesma comparação. A diferença revela que a recuperação registrada entre julho e agosto ainda não foi suficiente para compensar a perda de produção observada em relação ao ano passado. O resultado ganha relevância porque Mato Grosso possui uma estrutura industrial fortemente vinculada ao agronegócio, especialmente à transformação de produtos agropecuários, processamento de soja, produção de carnes e fabricação de biocombustíveis. A indústria de alimentos foi o principal fator de pressão sobre o desempenho estadual na comparação anual, com contribuição negativa de 7,1 pontos percentuais para o resultado geral. Entre os produtos que influenciaram o recuo estão carnes bovinas frescas ou refrigeradas, carne bovina congelada, óleo de soja refinado e resíduos resultantes da extração de soja. O desempenho desses segmentos é particularmente relevante para Mato Grosso, que concentra importante parcela da produção brasileira de grãos e possui uma ampla cadeia de frigoríficos e unidades de processamento agroindustrial. Outros segmentos contribuíram para amenizar o resultado negativo. A fabricação de produtos de minerais não metálicos apresentou contribuição positiva de 1,84 ponto percentual. Também tiveram influência favorável os biocombustíveis, bebidas e produtos de madeira.
3: Hoje, 12 de outubro, é feriado nacional e pode até ter quem pense que o motivo é o Dia das Crianças. Mas, oficialmente, o feriado existe por causa do dia de Nossa Senhora Aparecida, a padroeira do Brasil. A devoção à santa ganhou reconhecimento nacional em 1930, quando o Papa Pio XI a proclamou oficialmente padroeira do país. Mas a data só virou feriado nacional 50 anos depois, em junho de 1980, por meio de uma lei sancionada pelo então presidente João Figueiredo. A história de Nossa Senhora Aparecida começa em outubro de 1717, no Rio Paraíba do Sul, no interior de São Paulo. Três pescadores tentavam conseguir peixes para um banquete que seria oferecido a uma importante autoridade da coroa portuguesa que visitava a região. Naquela época, o Brasil era uma colônia de Portugal. Depois de horas sem sucesso, uma das redes trouxe algo inesperado: o corpo de uma pequena imagem de Nossa Senhora da Conceição. Em seguida, outra rede trouxe a cabeça da mesma imagem. Os pescadores reuniram as partes e seguiram trabalhando. Segundo a tradição católica, depois que encontraram a imagem, as redes passaram a ficar cheias de peixes, em quantidades muito maior do que eles esperavam. O episódio foi interpretado como um milagre e deu origem à devoção popular à santa. A imagem encontrada foi levada para casa de uma das famílias da região, onde ganhou um pequeno altar. Com o passar dos anos, a fama dos milagres atribuídos à santa atraiu cada vez mais devotos. A devoção cresceu, surgiram capelas, igrejas e, mais tarde, o Santuário Nacional de Aparecida, no interior de São Paulo, que hoje recebe milhões de peregrinos todos os anos e é considerado um dos maiores centros de peregrinação católica do mundo.

0: Mais de 3 séculos depois daquele episódio, às margens do rio Paraíba do Sul, Nossa Senhora Aparecida continua sendo um dos principais símbolos da fé católica no país. Por isso, é comum encontrar sua imagem em casas, comércios e igrejas espalhadas por todas as regiões do Brasil.
1: E vamos fazer agora um rápido intervalo comercial e na volta você acompanha. Transição climática preocupa equipes de combate à dengue em Lucas do Rio Verde.
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1: Já estamos de volta com a sequência do Jornal do Meio-Dia, edição desta segunda-feira, feriado de Nossa Senhora Aparecida. Quase metade dos homens que cometeram feminicídio em Mato Grosso tinham passagem pela polícia.
13: Quase metade dos homens que cometeram feminicídio em Mato Grosso entre 2019 e 2026 já tinha histórico de passagens pela polícia antes de matar a companheira ou ex-companheira. O dado consta do novo painel sobre autores de violência de gênero lançado pelo Observatório Caliandra do Ministério Público do Estado de Mato Grosso. Segundo o levantamento, que reúne dados sobre 382 autores e coautores de feminicídio no estado, 48% dos agressores identificados no período já tinham registros policiais anteriores. Em 67% dos casos, os boletins de ocorrência envolviam relatos de violência doméstica e familiar, como ameaça, lesão corporal, injúria, violência psicológica, descumprimento de medidas protetivas e perseguição. Para a promotora de justiça Claire Vogel Dutra, a presença de registros anteriores é um sinalizador claro de que o comportamento agressivo costuma anteceder a escalada fatal da violência. A promotora disse ainda que a violência anterior contra mulheres é um elemento recorrente na trajetória de parte dos autores. O dado mostra, segundo ela, que o enfrentamento ao feminicídio não pode se concentrar apenas na proteção da vítima. De acordo com Claire Vogel, a existência de registros anteriores, sobretudo relacionados à violência doméstica e familiar, revela necessidade de aprimoramento dos mecanismos de prevenção e de atuação integrada da rede de proteção e do sistema de justiça. De acordo com o Ministério Público, dos 183 autores que possuíam ficha na polícia antes do crime, 143 contavam com até 3 registros criminais prévios. Além dos crimes no âmbito doméstico, o levantamento identificou antecedência de registros por homicídio, crimes sexuais e infrações contra o patrimônio. A faixa etária com maior concentração de agressores é de 30 a 34 anos, respondendo por 14,69% dos casos registrados no painel.
1: Transição climática preocupa equipes de combate à dengue em Lucas do Rio Verde. A chegada do período do ano em que chove com mais frequência traz uma preocupação para as equipes de controle de endemias em Lucas do Rio Verde. Uma endemia é uma doença que ocorre de forma contínua e previsível em uma região específica, mantendo um número estável de casos ao longo do tempo. No caso de Lucas do Rio Verde, a doença é a dengue. Transmitida pelo mosquito Aedes aegypti, ela passa por mutações periódicas, aumentando seu nível de agressividade. A coordenadora da Vigilância em Saúde do município, Cláudia Engelmann, fala sobre ações a serem desencadeadas com a chegada do período. O cuidado é maior devido ao final do período da seca, quando houve um grande número de casos registrados.
14: Nós passamos o período de seca bem atípico este ano de 2026, com muitos casos de dengue, mas nós estamos há 3 semanas com uma redução de em torno de 50% dos casos semanais, os casos suspeitos, mas ainda temos os casos positivos, casos que precisam de internação, né, com sinais de alarme, casos graves, e a gente mantém o alerta. Agora, com o período de chuva, principalmente em relação às calhas, onde, né, podem estar entupidas com folha, com sujidade, e aí acaba acumulando a água ali, gerando foco. Então, começa, né, a gente encontrar os focos em lixo doméstico, material de lona, de qualquer utensílio, né, que fica exposto, que pode acumular água. Então, o alerta permanece. Nós temos ainda casos, né, em torno de 30, 35 casos semanais. Temos circulação do sorotipo tipo 3, que acaba que muitas pessoas não têm a proteção por há muito tempo não estar circulando. É um causador desse número atípico deste ano. Então, a gente pede à população essa atenção aos cuidados nesse início das chuvas, para que remova, principalmente, né, faça a visualização das calhas, né, do caimento, porque isso o agente de endemias não consegue está fazendo a inspeção. Nós temos o drone, né, que em alguns casos é utilizado para imóvel fechado, uma situação que não está encontrando foco, né, dos mosquitos, e ele é uma ferramenta a mais, mas nós precisamos que a população faça manutenção aí do seu imóvel para que não tenha água parada.
1: Um dos grandes problemas neste período acaba sendo a falta de cuidado de alguns moradores. A manutenção dos quintais é essencial para afastar os riscos de propagação dos insetos transmissores. A coordenadora explicou como fazer para que os moradores tenham um nível de conscientização cada vez maior. Isso no caso de imóveis onde os agentes de combate têm dificuldade de acesso.
14: Pode estar contactando a vigilância através da ouvidoria municipal ou através diretamente, né, no 3548-2508. Então, nós verificamos quem é o proprietário daquele imóvel, quem está responsável. Então, tentamos, né, o contato para adentrar o imóvel. Nós damos uma notificação de resposta até 48 horas. Então, a gente tem uma lei que a gente segue, e se o proprietário não facilitar a entrada, existe até sanção em multa, né, ingresso forçado. Então a população pode sim, né, nos acionar. Muitas vezes a gente consegue entrar, né, apesar de estar, vamos dizer, numa situação não tão organizada, mas não é encontrado foco, então se orienta, né, ali o proprietário. Então o drone, né, todos esses meios que a gente tem utilizado têm sido ferramentas boas, né, mas a população pode então entrar em contato que a equipe prontamente, né, tenta atender a todos, inclusive imóveis fechados há muito tempo. Então a equipe trabalha arduamente para conseguir entrar em todos os imóveis.
1: A coordenadora citou casos em que a dificuldade de acesso se dá também pelo fato dos imóveis serem alugados. Os locadores muitas vezes apresentam resistência ao trabalho dos agentes. Cláudia esclarece que as equipes já sabem como quebrar esta resistência e executar suas ações.
14: Quando é algo que a solução não envolve principalmente estrutura, né, estrutura, investimento, primeiro é notificado o inquilino, porque são medidas simples de serem resolvidas, né? Então, mas o proprietário realmente que está cadastrado no sistema tributário do município, né, o sistema ali de imóveis, ele que responde pelo local. Então, quando chega num ponto que não se resolve, é acionado o proprietário, e é o proprietário que está no cadastro. Então, aí ele que vai cobrar do inquilino ou da imobiliária para que haja a perfeita, né, manutenção daquele local. Então, piscina que fica fechada, né, imóveis fechados, tem que ter ali uma ajuda mútua entre o inquilino e o proprietário.
1: Cláudia revelou que ações envolvendo equipes de outras pastas são realizadas periodicamente com as secretarias de obra e de meio ambiente, mas a contribuição popular ainda é a melhor maneira de combater a proliferação do mosquito.
14: Nós já temos mais de 1.600 notificações de dengue. Então, é um número alto, né? Nós já tivemos ano com mais de 3 mil, né? Mas o que diferencia é o período da seca, que foi atípico, né? Então, e casos graves, né? E o novo sorotipo. Então, às vezes, não é só o número, né? Então, a gente vê também casos internados, né? O número de óbitos, né? O novo sorotipo. Então, tudo isso acende um alerta. Então, nós temos trabalhado em relação a mutirão de limpeza junto à Secretaria de Obras, notificação de terreno baldio com a Secretaria de Meio Ambiente, a instalação de ouvitrampas para saber quais áreas estão com maior infestação do mosquito. Agora nós temos as estações disseminadoras de larvicidas que estão sendo instaladas nos pontos estratégicos, que são as borracharias, ferro velho, que disseminam larvicida para outros focos. E então a gente tem feito o dever de casa no sentido da vigilância em saúde, e a gente precisa da colaboração constante da população para receber o agente em casa, para deixar instalar a ouvitrampa, né? Para deixar o agente fazer o trabalho dele, porque isso causa um impacto em geral. E a gente espera ter novas tecnologias, né? Quem sabe a Vobac, que é algo que já está no radar, né? Para que a gente consiga ter mais ferramentas para esse combate, que não é fácil. Então, mosquito Aedes aegypti é difícil de se combater. Agora, com as mudanças climáticas, vai ser constantemente a dificuldade, vai se manter com a elevada temperatura, ele se prolifera mais rápido. Em ambientes sujos, inclusive em fossas, que até então, né, a gente tinha aquela questão da água limpa, parada, e não é mais assim. Então, é uma constante luta, né? Temos a vacina ainda disponível para 10 a 14 anos. Então, são ferramentas que a gente vai utilizando para evitar os casos, né, de dengue, zika e chikungunya.
1: Peregrinação à Nossa Senhora Aparecida de Sinop e Carmem foi ontem. Milhares de católicos de Sinop e cidades da região participaram ontem à noite da peregrinação em honra à Nossa Senhora Aparecida, padroeira do Brasil. A saída ocorreu às 23 horas em Sinop, com fiéis andando 33 quilômetros pela rodovia 140 até Santa Carmem, aonde está a imagem de Nossa Senhora em frente à paróquia. A concentração foi no trevo de acesso a Santa Carmem. Mais de 3.500 pessoas estiveram presentes, cerca de 75% a mais do que no ano passado. Para dar suporte aos participantes, houveram 8 pontos de apoio ao longo do trajeto, distribuídos a cada 5 quilômetros, com oferta de comida e água. Agricultores familiares de Lucas do Rio Verde podem se inscrever para fornecer alimentos ao PA. Agricultores familiares de Lucas do Rio Verde têm até o dia 16 deste mês para se inscreverem na chamada pública do Programa de Aquisição de Alimentos, iniciativa do Governo Federal, por meio do Ministério do Desenvolvimento e Assistência Social, Família e Combate à Fome. A ação permite que produtores locais forneçam alimentos destinados a pessoas e famílias em situação de vulnerabilidade social atendidas por programas públicos do município. Podem participar agricultores que residem em Lucas do Rio Verde e possuem o Cadastro Nacional de Agricultura Familiar ativo. O limite de comercialização é de até 15 mil produtos ao ano, respeitando as condições do edital, a demanda por alimento e a disponibilidade de recursos financeiros. Os interessados precisam entregar a documentação pessoalmente na Secretaria Municipal de Agricultura e Meio Ambiente, localizada na sede da Prefeitura, na Avenida América do Sul, no Parque dos Buritis. O atendimento ocorre das 7 da manhã à 1 da tarde até o dia 16 de outubro, exceto aos sábados, domingos e feriados. Suspeito de matar ex-mulher com 16 facadas, esperou vítima sair para trabalhar e atacou pelas costas. Joilson Bonifácio Correia da Silva, 44 anos, suspeito de matar a ex-mulher com 16 facadas, teria esperado a vítima sair de casa para trabalhar em uma pizzaria antes de atacá-la pelas costas na noite de sábado em Chapada dos Guimarães. Segundo o delegado Bruno Barcelos, a mulher ainda tentou fugir, mas foi perseguida e derrubada no chão. A vítima, Conceição Moreira da Silva, de 31 anos, tinha uma medida protetiva contra o ex-marido desde setembro deste ano, após denunciá-lo por ameaça. Segundo o delegado, o suspeito já havia sido intimado da decisão judicial que o proibia de se aproximar dela. A Polícia Civil investiga se o crime foi motivado pela insatisfação de Joelson ao receber a intimação da medida protetiva. Conforme o delegado, esta é uma das principais linhas de investigação, mas a motivação ainda não foi confirmada. Vendaval causa estragos em casas e empresas em Matupá. Um forte temporal atingiu a cidade de Matupá no sábado, provocando estragos em casas e empresas de diversos bairros. Alguns pontos da cidade ficaram sem energia elétrica, mas foram completamente restabelecidos ontem. Equipes da prefeitura trabalharam durante todo o final de semana na limpeza e retirada de árvores que caíram. Moradores em redes sociais registraram a forte chuva com rajadas de vento, mostrando a fachada de empresas danificadas, telhados arrancados, outdoors e painéis de LEDs afetados. Entre os estragos, um barracão desabou sobre caminhões e veículos em uma empresa e o telhado de um supermercado no Jardim das Florais cedeu. E vamos fazer um rápido intervalo comercial e na volta tem as informações do esporte aqui no Jornal do Meio-Dia.
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5: Alô, meus amigos do esporte, aquele abraço, muito boa tarde. Nós estamos chegando com as informações esportivas aqui na Regional FM, sempre no oferecimento do Sicredi, onde o seu dinheiro rende um mundo melhor. Começamos o nosso Regional dos Esportes dando um giro pelo placar do futebol. Sábado, Campeonato Brasileiro da Série A, Vasco 0, Remo também 0. O São Paulo derrotou Vitória da Bahia por 2-1. Pelo Campeonato Brasileiro da Série C, no sábado, o Botafogo da Paraíba fez 1-0 no Santa Cruz do Recife. Ontem, domingo, a bola rolou pela Série A do Brasileiro, Atlético Mineiro 2, Santos 1, Flamengo 1, Fluminense 0, Palmeiras 4, Corinthians 1, Grêmio 1, Internacional também 1, Bahia 1, Mirassol 0. Pelo Campeonato Brasileiro da Série B, ontem, Juventude 2, São Bernardo também 2, Atlético Goianiense 1, Sport Clube do Recife também 1, Náutico 0, Vila Nova 2, Operário de Ponta Grossa 0, Goiás 2, Cuiabá 0, Avaí 1. Campeonato Brasileiro da Série C ontem, Brusque 1, Paysandu também 1, Ferroviária 2, Inter de Limeira 0. Hoje a bola vai rolar pelo Campeonato Brasileiro da Série A. O Curitiba enfrenta o Botafogo, Chapecoense e Atlético do Paraná, Bragantino e Cruzeiro. Pelo Campeonato Brasileiro da Série B, hoje à noite tem Fortaleza e CRB, Novo Horizontino e Ponte Preta, Criciúma e América Mineiro, Botafogo de Ribeirão Preto e Ceará. Classificação do Campeonato Brasileiro da Série A, faltando 8 rodadas para o encerramento. O Flamengo lidera com 64, o Palmeiras é o segundo colocado com 63, o Fluminense tem 51 e o Atlético do Paraná tem 50. O Bahia aparece na quinta colocação com 49. Na zona de rebaixamento estão Internacional com 32, Grêmio com 31, Remo com 25 e Chapecoense com 18. Campeonato Brasileiro da Série C, a classificação dos dois grupos é a seguinte. No grupo B, o Maringá lidera com 11. O Santa Cruz do Recife é o segundo colocado também com 11. No grupo C, tem a Ferroviária de Araraquara em primeiro com 11 e em segundo a Inter de Limeira com 7. Campeonato Brasileiro da Série B tem novo líder. O Vila Nova subiu a liderança com 61 pontos ganhos. O Juventude é o segundo colocado com 60. O Novo Horizontino tem 57. O Fortaleza, 56. O Criciúma tem 53. E o Atlético Goianiense, 53. Na zona de rebaixamento estão Avaí com 36. Londrina com 28. América Mineiro com 17. E Ponte Preta com 13. Gabriel Paulista chora, desabafa e critica a diretoria do Corinthians. Gabriel Paulista não poupou palavras para a derrota do Corinthians por 4-1 para o Palmeiras pelo Campeonato Brasileiro. Na zona mista, o zagueiro desabafou sobre a situação do clube, criticou a diretoria e chegou a chorar ao falar sobre o momento vivido pela equipe. Foi a 8ª derrota consecutiva do time na competição. O atleta lembrou da situação econômica enfrentada pelos jogadores do Corinthians. Segundo ele, os atrasos salariais têm afetado o ambiente do grupo, especialmente porque muitos dos integrantes mais jovens do elenco dependem do dinheiro para se manter. Mirassol perde para o Bahia em noite infeliz de Reinaldo. A má fase do Bahia, enfim, parece estar chegando ao fim. O time nordestino voltou à Arena Fonte Nova para encarar o Mirassol pela 30ª rodada do Campeonato Brasileiro e venceu por 1-0, gol de Luciano Juba. Reinaldo cometeu o pênalti do gol e, no fim, desperdiçou a cobrança na marca da Cal. O resultado encerrou uma sequência de 2 derrotas consecutivas do Bahia no Brasileirão. Com a vitória, a equipe de Salvador chegou a 49 pontos, apenas 1 atrás do Atlético Paranaense, primeiro time dentro do G4. Cuiabá perde para o Avaí na Arena Pantanal. O Avaí venceu o Cuiabá por 1-0 na tarde deste domingo na Arena Pantanal pela 33ª rodada da Série B do Campeonato Brasileiro. Daniel Penha marcou o gol da vitória ainda no primeiro tempo. A equipe mato-grossense criou oportunidades para empatar, mas parou na boa atuação do goleiro Bruno Ferreira. Com o resultado, o Avaí segue na 17ª colocação com 36 pontos, 2 do Botafogo de São Paulo, que ainda joga na rodada. O Cuiabá estaciona na 11ª posição com 47. Luverdense rescinde contrato com Lucas Góes e Pedro Bortoluso. O Luverdense anunciou a rescisão de contrato do volante Lucas Góes, de 26 anos, e do atacante Pedro Bortoluso, de 30. Conforme apurado, os dois jogadores tinham vínculo com o clube até o final do Campeonato Mato-Grossense de 2027. A saída da dupla foi comunicada oficialmente pela equipe do Luverdense. Lucas Góes estava no Luverdense desde meados de 2025. Pedro Bortoluso chegou este ano para a disputa do Campeonato Brasileiro da Série D.

quando sangra o coração. Há dores que não deixam marcas visíveis na pele, mas que ferem profundamente a alma. O que fazer quando sangra o coração pela cortante indiferença? Quando sintamos ameaçadas nossas forças, lembremos dos heróis da humanidade. Aqueles que travam as verdadeiras batalhas no bem possuem um código de honra inquebrantável. Toda pessoa é importante. Nos resgates heróicos, nos cenários onde a vida corre perigo, o verdadeiro soldado sabe que não se deixa para trás um companheiro ferido. Se os homens de bem na terra já compreendem essa fraternidade, o que dirá o governador de nossas almas? Busquemos inspiração no Mestre de Nazaré. Jesus, o maior líder e psicólogo que a terra já conheceu, deixou-nos a diretriz insuperável: amai-vos uns aos outros, assim como eu vos amei. Ele amou sem exclusões, sem cancelamentos. Jamais relegou alguém ao abandono. Recordemos Judas Iscariotes. O discípulo invigilante, iludido pelas sombras, entregou o Mestre. Contudo, tão logo Jesus despertou de sua agonia no madeiro, desceu às zonas de profundo sofrimento no mundo invisível para buscar o amigo transviado. Envolveu-o em compaixão, amparando-o em seu desespero, e propôs-lhe a bendita reabilitação pelo seu engano, através de novas oportunidades de serviço. Pensemos em Simão Pedro. O pescador, amedrontado, negou Jesus 3 vezes, mas o Cristo não o ignorou. Ao retornar vitorioso sobre a morte, o procurou. Não cobrou, não humilhou. Apenas perguntou sobre seu amor e reafirmou sua confiança: apascenta as minhas ovelhas. Pedro, doravante, seria o valoroso condutor daquelas almas, a rocha viva na qual se apoiaria a boa nova. Alarguemos ainda mais a nossa reflexão, buscando na figura emblemática de Saulo de Tarso o ápice dessa divina pedagogia. Saulo era o algoz, o perseguidor implacável dos primeiros seguidores do Cristo. Respirando ameaças, arrastava homens e mulheres para as prisões, semeando o pranto e o terror. Aos olhos humanos, ele seria o candidato perfeito para ser banido e definitivamente excluído. Mas como agiu o amor que não desampara? Em um dia radioso, nas estradas poeirentas que levavam a Damasco, o Cristo o buscou. Nimbado de luz ofuscante, Jesus não enviou emissários. Foi pessoalmente ao encontro daquele coração equivocado. Ao envolvê-lo em sua claridade magnânima, o Mestre resgatou Saulo das trevas do próprio orgulho, reconduzindo-o para a grande e sublime tarefa para a qual ele de fato renascera: espalhar o Evangelho pelo mundo. Aquele que transformou o perseguidor em apóstolo é o mesmo que hoje acolhe as lágrimas de qualquer coração ferido, garantindo que no reino de Deus todo trabalhador é precioso, por menor que seja a sua tarefa, na grandiosidade do mundo. Onde os homens erguem muros de silêncio, a providência divina constrói pontes de misericórdia. Continuemos oferecendo o nosso melhor. Ninguém que caminhe fazendo bem tem retirado seu nome do livro dos céus, que registra os benfeitores anônimos, a fim de que quando alguém precise de apoio, seja acionado para o socorro que se faz necessário.

0: E assim chegamos ao final de mais um Momento Espírita. Hoje, segunda-feira, 12 de outubro de 2026. 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

0: Vírus respiratórios estão em alta no Brasil, porém novos casos de Covid estão baixos.
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0: Os casos de síndrome respiratória aguda grave por vírus respiratório demonstram que o rinovírus, o metapneuvírus e o SARS-CoV-2 apresentam tendência de aumento em nível nacional. Porém, novos casos semanais por Covid-19 estão baixos no país. O alerta está no boletim semanal Infogripe da Fundação Oswaldo Cruz, divulgado nesta quinta-feira. Os pesquisadores ressaltam que a população prioritária verifique se está em dia com a vacinação contra a Covid-19. No caso das gestantes, é fundamental também se vacinar contra o vírus sincicial respiratório. Em nível nacional, segundo o boletim, observa-se um leve sinal de retomada do crescimento dos casos de síndrome nas crianças e adolescentes de 2 a 14 anos de idade e estabilização dos casos nas demais faixas etárias. O boletim aponta ainda que os casos de síndrome respiratória aguda grave por vírus sincicial e influenza B estão em queda e as hospitalizações por influenza A estão estáveis em níveis baixos de incidência. Em nível regional, o boletim alerta que Alagoas, Roraima, Roraima e Sergipe apresentam incidência de síndrome respiratória aguda grave em nível de alerta, risco ou alto risco nas últimas 2 semanas, com indícios de crescimento nas últimas 6 semanas. O estudo aponta ainda que 5 unidades também apresentam incidência da síndrome em níveis de alerta, risco ou alto risco, porém sem sinal de crescimento na tendência de longo prazo. Maranhão, Mato Grosso do Sul, Rio Grande do Sul e Santa Catarina.
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as crianças hoje. Hoje é o dia das crianças, dia de Nossa Senhora de Aparecida, feriadão, e nós estamos chegando. A você, muito boa tarde, boa semana, boa segunda-feira. Até 5 horas, Alex Santana, mas pode me chamar de bebezito. Eu te faço companhia nesse feriadão maravilhoso. Onde quer que você esteja, meu abraço e meu carinho. Dá licença aí, tá? Dá licença. Tô chegando na sua casa, aí no seu trabalho, no seu carro. Com licença, que o bebê chegou. E hoje, né? Hoje, como é dia das crianças, hoje tem lebrotinho especial, tá? Só vale pros guti-guti hoje. Então eu quero ver aí os guti-guti ligando aqui pro bebezito, porque hoje é um lebrotinho, né? Um lebrotinho diferenciado. Só vale pros guti-guti, tá bom? Pra você participar, WhatsApp liberado, hein? 659-9607-1705. É o WhatsApp da Regional. A gente não se conhece, mas através da música a gente se entende bem melhor. Pra você, boa tarde, bom feriado, 1:09. Capital Inicial começa a programação de hoje. Não olhe pra trás. Pra você.

0: Moço Legal de Henrique Juliano. Quem pegou, pegou.
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0: Hoje tem sorteio de uma pizza da Grambolense Pizzaria Girassol na programação da Regional. Também tem Lebrutinho hoje só pros Guti Guti, tá? Eu quero que os Guti Guti participem, porque hoje é o dia das crianças, bebê.

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1: Na Regional 1:24.
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3: Na mais ouvida, 1:29, pra você, boa tarde, bom feriadão pra você aí, ouvindo a regional em casa, aí no seu trabalho, né? Você aí de boa, tranquilo também no trânsito, ouvindo a gente, muito boa tarde a você, brigadão, tá? Pelo carinho, pela audiência, pela companhia com a regional. Lembrando que hoje tem Lebruto especial, tá? Lebruto aí pras crianças, pros guti-guti, então quero que os guti-guti mande áudio, tá? Dizendo assim, eu quero um lebrutinho, tá? Só vale aí pros guti-guti, então hoje, promoção especial, um lebrutinho pros guti-guti, porque hoje é o dia das crianças, então só vale mensagem de áudio, porque eu quero ter certeza que é um guti-guti que tá ouvindo a gente, tá? Então vai lá, meus guti-guti, manda aí um áudio, eu quero um lebrutinho. Para você, muito boa tarde, agora são 1:30 aqui na Mais Ouvida. Boa tarde, aqui é o Jesus, né? Mora aqui com a minha mãe, queremos aí concorrer ao lebrutinho, tá bom? Então tem que ser áudio, tá bom, meus queridos? Também na audiência, amiga Maria Francisca, lá do bairro Parque das Araras. Pra você, Maria, muito boa tarde. Obrigadão, tá? Pela audiência, pela companhia com a Regional. Também na audiência, a Maura. Boa tarde, Maura. Obrigadão pela companhia com a Regional FM, a número 1 de Lucas. Tá na Regional, tá legal. 1:30

0: demais ter você com a gente nessa tarde maravilhosa de segunda-feira.
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0: Pra você participar, o WhatsApp liberado, hein? 659-9607-1705. É o WhatsApp aqui da Regional. Boa tarde aí pra senhora, boa tarde pro senhor. Boa tarde pros Guti Guti em casa hoje, ouvindo a Regional. Que bom, né? Maravilha! Hoje tem ligação do Lebrotinho, tá? É só pros Guti Guti hoje, tá bom? Eu só quero os Guti Guti hoje.
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0: Em Lucas, 37 graus.
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5: Na mais ouvida, 1h47, em todo horário Mato Grossense. Pra você, muito boa tarde nessa tarde maravilhosa de segunda-feira, feriadão em Lucas e também no Brasil, né? No Brasil, aliás, né? No Brasil inteiro, hoje é feriado, dia de Nossa Senhora de Aparecida, tá bom? Agora são 1h47 aqui na Mais Ouvida. 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Hoje tem sorteio de uma pizza, né? 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Delícia de pizza, né? 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Então, mande sua mensagem, cadastre, porque no finalzinho do programa tem sorteio pra você de uma deliciosa pizza lá da Grambolês Pizzaria Girassol na programação da Regional, tá bom? Dito isso, você já foi lá no nosso Instagram? Você já seguiu lá a gente? Ainda não tá seguindo a Regional, mas você tá esperando o quê, bebê? Vai lá, segue lá a gente, Regional na web. Avisa aí o vizinho, avô, avó, o tio, a tia, toda a família, no grupo de WhatsApp. Vai lá e segue a gente na programação pra ficar ainda muito mais animado, né? Eu quero que você vá lá e segue a gente no nosso Instagram da Regional FM, a mais ouvida. Que legal, maravilha. 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Meu Deus do céu. 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Meu Deus do céu. Olha o que eu arrumei aqui na cabeça aqui, né? Bebezito, boa tarde, aqui é o Silvestre do bairro Industrial. Eu e a minha família já estamos aqui, já indo comprar mesa, porque eu quero ver você dançar lá, rapaz. Arrumei pra minha cabeça, né? Meu Deus do céu, o que é isso? Oi, boa tarde.
6: Oi, boa tarde, aqui é a Micaela, eu moro no Parque das Américas e eu queria concorrer ao Lebrutinho.
5: Tá bom então, Micaela, abraço você, boa sorte, brigadão, tá? Pela

0: Gabriel Paulista chora, desabafa e critica a diretoria do Corinthians.
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0: Gabriel Paulista não poupou palavras para a derrota do Corinthians por 4-1 para o Palmeiras pelo Campeonato Brasileiro. Na zona mista, o zagueiro desabafou sobre a situação do clube, criticou a diretoria e chegou a chorar ao falar sobre o momento vivido pela equipe. Foi a 8ª derrota consecutiva do time na competição. O atleta lembrou da situação econômica enfrentada pelos jogadores do Corinthians. Segundo ele, os atrasos salariais têm afetado o ambiente do grupo, especialmente porque muitos dos integrantes mais jovens do elenco dependem do dinheiro para se manter.
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dar banho em cachorro toda semana não é o ideal. Isso remove a proteção natural da pele. Banhos quinzenais são melhores. E para pets caseiros, mensal ou mais espaçado pode ser perfeito. Use o bom senso e sempre consulte o veterinário, tá? E sobre o mau hálito dos cães, se não é problema de saúde, a alimentação é chave. A ração úmida ajuda a combater a placa. Troque a água do bebedouro sempre e lave os potinhos. Para os nossos amiguinhos coelhos, a sarna é séria. Se notar sinais, leve ao veterinário. Mas não saia daí, porque o Momento Pet continua daqui a pouco com muito mais dicas e informações para cuidar do seu melhor amigo.

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6: Na Mais Ouvida, 2:09. Boa tarde pra você. 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

0: 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Agora são 2:10. Pra você, boa tarde.
1: Oi, boa tarde. Sou a
0: Márcia
1: aqui do bairro Food. Quero concorrer à pizza. Um abraço pra minha filha Maísa, feliz dia das crianças, minha princesa, e para todas as crianças.
0: Boa tarde, deixa eu ver aqui, é o áudio do sobrinho, né? É o Igor, aqui do João de Deus, do bairro Rio Verde, tá bom então? Boa tarde, Igor.
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0: Tá bom então, Igor, você quer um lebruto? Tá bom então. Maravilha, eu quero aí ouvir, deixa eu ver aqui, lista, entendi aqui, né? Tá bom então, um abraço aí pra você, do final 95, né? Não arrumou o nome aqui, um abraço aí, boa tarde. Agora são 2:11, boa tarde, preciso aí da, beleza então, né? Muito bem, lembrando você que em sexta-feira tem sorteio, né? De duas canecas de chopp, né? E mais uma porção de batata frita pequena. 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Também sorteio de uma recarga de gás da Zap Gás, o botijão que dura muito mais. Na programação, 2:11.

Emissora Gaudi, Jota Quest, aqui na tarde maravilhosa pra você, boa tarde, tudo de bom com você, feriadão e a gente tá por aqui, né? Te fazendo companhia com muitas músicas no seu rádio.

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1: Regional 12:20.
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4: Na mais ouvida, 2h25, pra você botar de feriadão gostoso. Regional. Sensacional, participe do nosso Instagram, que é Regional na Web, vai lá e segue a gente.
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4: Esse é o nosso Instagram, segue a gente na programação da Regional Sensacional. Muito bem, meus amores e minhas amoras, coisinha gostosinha hoje, valendo aí, é o sorteio de uma pizza grande, né? Lá da Grambolis Pizzaria Girassol, vai mandando mensagem e vai se cadastrando, porque hoje também tem ligação do Lebruto, é pros Guti Guti hoje, tá? Hoje só vale pros Guti Guti, então hoje é um Lebrutinho pros Guti Gutinho do tio Alex, que legal, né? Nessa tarde maravilhosa de segunda-feira. Boa tarde, aqui é a Simone, né? Andréia Ferlin, do Parque das Américas, quer participar aí do sorteio da pizza. Tá bom, então, abraço a você e boa sorte.
6: Boa tarde, São Luan Henrique, quero participar do sorteio do Lebruto.
4: Falou, Luan Henrique, um abraço a você, boa sorte, obrigadão, tá, pela audiência, pela companhia. Boa tarde, é o Nelsinho, aqui do Parque das Américas, coloca aí no sorteio, é da Zap Guys, e também o sorteio dos petinhos do Léo. E também feliz dia das crianças, né? Em especial pro filho, né? Luan Henrique. Tchau, obrigado. Falou, Nelsinho. Abraço a você. Boa sorte aí. Brigadão, tá? Pela audiência, pela companhia com a Regional. 2h26.

0: 2:39 aqui na capital da agroindústria, Lucas do Rio Verde, pra você, muito boa tarde, bom feriadão pra você, ouvindo a programação da Regional. Lembrando que hoje tem ligação do Leblon especial, tá? Hoje é pros guti-guti, porque hoje é dia das crianças, então hoje é um lebrutinho pros guti-guti. Participe no 659-9607-1705.
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0: Regional 2:40.
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13: 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Feriadão e você tá com a gente! 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Maravilha! 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

Muito bem. E aí, você já tirou aquele cochilo? Ah, tá dormindo? Descansou, né? Acordou agora, que legal. Essa cara amassada aí, né? Ah, tá fazendo bolacha já, meu Deus do céu. Ah, olha só, mandou aqui pra gente uma foto aqui. Ah, tá bom então, entendi agora entendi, né? Entendi. Uns estavam dormindo, outros trabalhando aqui em casa. Ah, que coisa boa, faz parte da vida, né? Eu, quando tô em casa, né? Quando não tô aqui na rádio, final de semana, eu gosto de depois do almoço, tirar aquele cochilão gostoso, né? É bom demais, né? No balanço da rede. É, boa tarde, sou aí a Samila, né? Isso, Samila. Eu quero aí participar do sorteio da pizza, tá bom? Então, você tá participando, boa sorte.

0: Boa tarde, meu nome é Jesus, né? Moro aqui com a minha mãe, né? Quero concorrer aí ao Lebruto. Tá bom, então, abraço aí do bairro Vida Nova. Abraço aí a você, muito boa tarde, obrigadão, tá? Pela audiência, pela companhia. Boa tarde, gostaria de participar do sorteio, né? Dos prêmios, é a Silvia Gomes, lá do bairro Primavera. Tá bom, então, boa sorte. Boa tarde, quero participar do sorteio, né? Dos prêmios, do sorteio da pizza, é do Zap Gás e ai também da Zap Gás, tá bom então, é a Vera Macedo, aí do bairro Bandeirantes, tá bom então, abraço a você, muito boa sorte, obrigadão, tá? Pela audiência, pela companhia, 2:48, boa tarde.
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0: Agricultores familiares de Lucas do Rio Verde podem se inscrever para fornecer alimentos ao PA.
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0: Agricultores familiares de Lucas do Rio Verde têm até o dia 16 deste mês para se inscreverem na chamada pública do Programa de Aquisição de Alimentos, iniciativa do governo federal, por meio do Ministério do Desenvolvimento e Assistência Social, Família e Combate à Fome. A ação permite que produtores locais forneçam alimentos destinados a pessoas e famílias em situação de vulnerabilidade social atendidas por programas públicos do município. Podem participar agricultores que residem em Lucas do Rio Verde e possuem o Cadastro Nacional de Agricultura Familiar ativo. O limite de comercialização é de até 15 mil produtos ao ano, respeitando as condições do edital, a demanda por alimento e a disponibilidade de recursos financeiros. Os interessados precisam entregar a documentação pessoalmente na Secretaria Municipal de Agricultura e Meio Ambiente, localizada na sede da Prefeitura, na Avenida América do Sul, no Parque dos Buritis. O atendimento ocorre das 7 da manhã à 1 da tarde até o dia 16 de outubro, exceto aos sábados, domingos e feriados.
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3: Regional 3 e 4.
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2: Regional 3:10, pra você, boa tarde, ótimo feriadão pra você. 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E se você não segue a gente, você tá perdendo, hein? Regional é sensacional. É claro, é minha rádio. Regional FM. O que você tá fazendo de bom nesse feriadão aí, né? Ah, tá descansando? Ah, você tirou um soninho? Que legal, né? Mas agora tá ouvindo o bebezinho, né? Então aumenta o volume do rádio aí, acorda os vizinhos, né? Acorda os vizinhos aí pra ficar ouvindo a programação mais top do seu rádio aqui na programação do nosso Tarde Total com o Alex Santana. Mas pode me chamar de bebezito. Sorteio para sexta-feira, né? De duas canecas de chope, mais uma porção de batata frita pequena lá do espetinho do Léo, tá? E também sorteio de uma recarga de gás da Zap Gás, o botijão que dura muito mais. Oi, boa tarde.
3: Boa tarde, eu sou a Lenice do Vida Nova, quero participar do sorteio da pizza. E manda Le Bruto para mim.
2: Boa tarde, feliz dia das crianças, né? Quero aí ganhar a pizza. A Ellen Carla Soares Fernandes, lá do bairro Alvorada. Tá bom então, boa sorte. Boa tarde, manda aí um lebroto pra mim, é Claudenice, né? Dos Santos, Prates, aqui do bairro Cerrado, tá bom então, boa sorte. Boa tarde, top 10, né? Deixa eu ver aqui, boa tarde, quero participar do sorteio da pizza e do gás, é o Miguel Mendes, né? Pedroso aqui do bairro Veneza, toca aí, né? Top 10 aí pra nós, né? Aqui na marcenaria, tá bom? Então, um abraço a vocês aí na marcenaria. Não tem esse top 10 aqui, né? O que que é? Ai, ai, ai, boa tarde, eu sou aí a Natalina, né? Do bairro Bueno, né? Moro aqui no bairro Vida Nova, quero oferecer aí pro meu bebê, né? Jesus Neto pelo dia das crianças, né? Sou eu quem crio ele, né? Sou o pai e a mãe e a avó, ele é o meu herói, tem 10 aninhos, né? Quero concorrer aí ao Lebruto ou a pizza, né? Pra oferecer pra ele. Tá bom, então, abraço aí, boa sorte, tá bom? Natalina, brigadão, tá? Pela audiência, pela companhia com a Regional. 3:14, boa tarde.

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0: Em Lucas, 38 graus.
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8: Regional 3:29 aqui na Mais Ouvida pra você. Muito boa tarde, ótimo feriado pra você. 3,5. A Mais Ouvida, que bom ter você com a gente. Hoje tem, né? Regional. Sorteio de uma pizza, tem ligação do Lebruto pra você, ouvinte regional. Regional é sensacional. Então participe com a gente.
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8: 65996071705 é o WhatsApp aqui da Regional, a Mais Ouvida hoje, já sabe, né? Tem ligação do Lebruto e hoje é um Lebruto especial, tá? É um Lebrutinho pros guti-guti. Que legal, e também tem sorteio de uma pizza da Grambolês Pizzaria Girassol. Vai mandando mensagem e vai se cadastrando aqui na promoção, tá bom? Boa tarde, quero ganhar aí o Lebruto, né? É Michele de Almeida, do bairro Rio Verde. Tá bom então, boa sorte. Obrigadão pela audiência, pela companhia. Boa tarde, aqui é Franciele de Souza. Quero participar do sorteio da pizza e também do gás, que dura muito mais, da Zap Gás. Boa tarde, toca Raul Seixas, né? Maluco, beleza? Aqui pra nós, aqui... É a Silvana, né? Silvana Miguel do bairro Veneza. A Silvana e o Miguel, né? Tá bom, então toca aí na sequência no Naftalina, tá bom? Agora são 3:31 aqui na Mais Ouvida. Boa tarde. Danilo Davi, eu

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14: Regional 3:51, pra você, boa tarde, ótimo feriadão pra você, de Nossa Senhora de Aparecida. Dia das crianças, né? Dia dos guti-guti. É só aqui na Regional FM. Muito bem, lembrando que dia 7 de novembro, aniversário da rádio, 25 anos. Ó, que coisa boa! 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Boa tarde, feliz dia das crianças, né? Deixa eu ver aqui, boa tarde, feliz dia da mãe Aparecida, quero participar do sorteio. É a Paula, né? Do Parque das Emas, abraço, obrigado Paula, pra você boa sorte aí, obrigadão, tá? Pela audiência, pela companhia. Boa tarde, gente fina, estou aqui na escuta, né? Quero participar aí do sorteio da pizza, tá bom? Então, meu amigo Darcy Alves da Rosa, aí lá do Veneza, um abraço a você, meu querido, boa sorte. Boa tarde, Alex Santana, manda aí um lebrote pra mim, é o João Cigano, quero participar do sorteio também da pizza, um abraço João Cigano, tudo de bom pra você. Boa tarde, é o Santo Matias, né? Aqui do bairro Bandeirantes, quero participar do sorteio aí dos prêmios de hoje, tá bom? Então um abraço aí pro Santo Matias. Manda aí um lebrote pra mim, é a Juversina, né? Guimarães, lá no bairro Cerrado, lembrando que hoje é especial, tá? Hoje é só pras crianças, hoje é um lebrotinho pros guti-guti, tá bom? Boa tarde, a Isabel do bairro Bandeirantes, gostaria de concorrer aí aos prêmios, tá bom? Então, abraço a você, boa sorte, brigadão pela audiência, pela companhia, 3:54 já. Daqui a pouquinho eu já volto aí com o Naftalin também, com ligação do Lebu de sorteio da pizza.

0: Mirassol perde para o Bahia em noite infeliz de Reinaldo.
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0: A má fase do Bahia, enfim, parece estar chegando ao fim. O time nordestino voltou à Arena Fonte Nova para encarar o Mirassol pela 30ª rodada do Campeonato Brasileiro e venceu por 1-0, gol de Luciano Juba. Reinaldo cometeu o pênalti do gol e no fim desperdiçou a cobrança na marca da Cal. O resultado encerrou uma sequência de 2 derrotas consecutivas do Bahia no Brasileirão. Com a vitória, a equipe de Salvador chegou a 49 pontos, apenas 1 atrás do Atlético Paranaense, primeiro time dentro do G4.
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Fique ligado nos sintomas de envenenamento dos gatos, tá? Vômitos, diarreias, salivação excessiva, dificuldade para respirar, pupilas dilatadas são sinais importantes. Se o produto tocou a pele, ela pode ficar irritada. Muita atenção! E para dar aquele comprimidinho chato, acostume seu gato desde filhote a ter a boca e o rosto tocados, sempre com carinho ou prêmio. Ou esmague o comprimido e misture na comida. Os pelos não são só beleza, viu? Protegem da radiação e desidratação. Escovar elimina pelos mortos, evita nós e previne as temidas bolas de pelo no estômago. É isso aí, pessoal. Chegamos ao fim de mais um Momento Pet. Meu muito obrigado pela sua audiência. Cuide bem do seu pet. Um grande abraço do seu amigo Lineu Silva e até a próxima edição do Momento Pet.

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0: Tá lima.
1: Toca aí, meu filho.
2: Muito bem, senhoras e senhores, vamos viajar juntinhos a partir de agora. Começa mais uma edição do nosso Na Fitalina, bebê. Segunda-feira, feriadão. Ai, que coisa boa, né? Uns estão chegando em Lucas do Rio Verde, né? Outros estão saindo, porque amanhã o bicho pega, né? Um abraço aí a você pela BR-163, pela MT-449. Aquele abraço a você, muito boa tarde. Brigadão, tá? Pelo carinho, pela audiência, pela companhia com o Alex Santana, o seu bebê, de segunda a sexta-feira, de 1 até as 5, eu te faço companhia. E agora vamos viajar juntinhos no Na Fitalina desta segunda-feira, feriadão, que coisa boa. Boa tarde, aqui é Carme do bairro Bandeirantes, né? Coloca aí no sorteio dos prêmios de hoje, tá bom? Então abraço a você, boa sorte, brigadão pela audiência, pela companhia. Vamos viajar nos anos aí 70, nos anos 80, nos anos 90 e é claro, comecinho de 2000. Aperte o cinto e vamos viajar a partir de agora. Wildfire. A seleção feita por ele, né? DJ Glaucio Viana, comandando a pista aqui, a partir

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1: Muito bem, meus amores e minhas amoras, coisinha gostosinha do meu coração. Fala, Pedro, boa tarde, meu querido.
2: Boa tarde, Alex.
1: Boa tarde.
2: Eu sou Pedro Passaia, que moro na Colina Verde. Ah. Gostaria de participar também do sorteio do bujão dourado, do Zap Gás, o bujão que vale mais, tá?
1: Beleza, então, abraço a você, já está participando, boa sorte. Sorteio na sexta-feira aqui na programação da Regional, né? Meu amigo Noriel, né? Um abraço aí a você, né? Nessa tarde aí de feriadão, rapaz, o negócio aí tá bonito, hein, Noriel? Bora conhecer aí, como que é? Boa tarde, conhece essa barriga, rapaz, olha só, meu Deus do céu, Jesus amado, o que que é isso? Meu amigo Noriel, um abraço aí a você, né? Nessa tarde aí gostosa de segunda-feira, feriadão. Ah, rapaz, que foto bonita essa aí, hein? Parabéns aí, né, rapaz? Mas tá bonita aí, meu Deus do céu. 4:14, vamos aqui fazer o sorteio da pizza, né? Lá da Grambolete Pizzaria Girassol. Quem vai faturar então hoje, nessa tarde de feriadão, né? Maravilha. Saindo aqui o telefone 659-9681, final 48, indo pra Samira. Samira faturou então aí a pizza hoje lá da Grambolice e Pizzaria Girassol. Vamos agora fazer o sorteio. O sorteio aí é, aliás, né? A ligação do Lebruto. Quem vai ser aí o sortudo? Vai ser aí a sortuda hoje. É diferente, né? Hoje vai ser um guti-guti, né? Tem que falar. É, não, hoje vamos abrir uma exceção, né? A criancinha vai ter que atender, né? Então vamos fazer a ligação aqui do Lebruto, né? É, quem está com a gente, bora fazer a ligação. A ligação aí do Lebruto. Tá chamando, hein? Tá chamando.

0: manda um truque pra mim.
1: Hoje é as crianças que tinha que atender, né? Era a criancinha que tinha que atender.
0: Então tá.
1: Tá bom?
0: Obrigada.
1: De nada. Agora são 4:15 aqui na programação da Regional Sensacional. 4:15. Boa tarde.

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1: Regional 4:24.
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3: Na Mais Ouvida, 4:28 pra você, boa tarde, ótimo feriadão pra você em casa, aí descansando, você trabalhando, você no trânsito, obrigadão pela companhia, pela audiência. A Mais Ouvida, vai lá, acesse o nosso Instagram, Regional na Web.
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0: Esse nosso Naftalina desta segunda-feira de feriado. Oi, Kiko, boa tarde.
1: Boa tarde, bebezito. Boa tarde, bebezito. Como é que tá as coisas por aí? Tá bom? A rádio.
0: Tudo certo.
1: Tá falando bonito hoje na rádio.
0: Ó, oh.
1: Viu? Manda aqui uma música pro Kiko do Veneza, filme.
0: Ah.
1: Do Arantes, Edson Arantes, Êxtase. Manda essa música pro Kiko do Veneza e oferece pra quem tá escutando teu programa, do céu. Beleza? Um abraço aí, nego velho.
0: Um abraço, Kiko. Já já tem o Top Sertanejo na programação da Regional.

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4: Na Regional 4:48. Sensacional, que legal, maravilha pra você, bom feriadão, tá?

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1: Maravilha, boa tarde, Bezito. A Lúcia Marlene aqui do Cerrado, estou ouvindo, né? Tá muito legal o seu programa. Obrigado, Lúcia, abraço você, bom feriadão, tá? Obrigadão pela audiência, pela companhia com a Regional FM, a mais ouvida. Mas agora, o bebezinho aqui, ó, vai virar o boré, vai dar no pé. Tchau, tchau, meus amores do rádio, coisinha gostosinha do meu coração pra você aí, um resto de tarde maravilhosa e até amanhã, se Deus quiser. Tchau, tchau, meus amores, já sabe, né? Na minha ausência aí, ó, comporte-se. Tchau.

0: Suspeito de matar ex-mulher com 16 facadas, esperou vítima sair para trabalhar e atacou pelas costas.
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0: Joilson Bonifácio Correia da Silva, 44 anos, suspeito de matar a ex-mulher com 16 facadas, teria esperado a vítima sair de casa para trabalhar em uma pizzaria antes de atacá-la pelas costas na noite de sábado em Chapada dos Guimarães. Segundo o delegado Bruno Barcelos, a mulher ainda tentou fugir, mas foi perseguida e derrubada no chão. A vítima, Conceição Moreira da Silva, de 31 anos, tinha uma medida protetiva contra o ex-marido desde setembro deste ano, após denunciá-lo por ameaça. Segundo o delegado, o suspeito já havia sido intimado da decisão judicial que o proibia de se aproximar dela. A Polícia Civil investiga se o crime foi motivado pela insatisfação de Joelson ao receber a intimação da medida protetiva. Conforme o delegado, esta é uma das principais linhas de investigação, mas a motivação ainda não foi confirmada.
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Alô, você, aquele abraço, muito boa tarde, boa tarde, boa tarde para você, meu amigo, boa tarde para você, minha amiga. E aí, tudo certo? Estamos começando mais uma edição do programa Top Sertanejo aqui na Regional FM. Hoje é segunda-feira, né? Segunda-feira, feriado 12 de outubro de 2026. A partir de agora nós vamos ficar juntos aqui na programação da Regional FM com o melhor da moda sertaneja no seu rádio. Atendendo você sempre através do nosso WhatsApp 996071705. Você vai poder participar comigo aqui da programação da Regional. 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Você também vai concorrer hoje, né? Hoje tem o sorteio de uma cesta de doces do Mercado Cardoso pro Dia da Criança, né? A criançada hoje tá feliz da vida, né? Hoje, Dia da Criança, dia de Nossa Senhora Aparecida, 12 de outubro de 2026, tá no ar o programa Top Sertanejo. Então vem comigo, né? A partir de agora até as 8 horas da noite. 996071705 para você participar com a gente.

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É isso aí, né? A hora certa, agora são 5:31, 5:31. Feriadão, né? Hoje dia santo, dia de Nossa Senhora Aparecida, né? Padroeira do Brasil. Vamos que vamos até as 8 horas da noite aqui na programação da Regional FM. Você vai mandando pra mim aqui no 99607-1705 pra concorrer uma cesta de doces. O sorteio é hoje, hein? Cesta de doces do Mercado Cardoso, recheada de coisa boa pra criançada aí, né? Abraço aqui pro meu amigo Eduardo Rosa, lá de Santa Cruz do Rio Pardo, tá na escuta do programa, na casa de familiares lá em Novo Horizonte, acompanhando a programação da Regional, né? É isso aí, aquele abraço, muito obrigado pela audiência, obrigado pela companhia aqui na programação da Regional FM, com o rádio ligado, no Top Sertanejo. Beleza, né? Vamos que vamos aqui na programação da Regional, trazendo sempre o melhor da moda sertaneja no seu rádio, atendendo sempre a sua solicitação através do nosso WhatsApp 99607-1705.

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9: Conferindo comigo a hora certa, agora são 5:51, 5:51, que beleza, né? Que bom saber que você tá aí de gato ligado, ouvindo a programação da Regional, aqui na programação da 103, né? Até às 20h, muita moda sertaneja para você curtir com a gente aqui, né? Vai mandando para mim 996071705 para pedir a sua moda preferida e para concorrer aqui a cesta de doces do Mercado Cardoso, né? O sorteio é hoje, hein? O sorteio é hoje.

52 aqui na regional. Vamos trazer moda, vamos trazer o Christian e Ralph agora para você curtir. Enquanto você tá em casa aí curtindo o seu feriado, curtindo o dia santo, né?

0: 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Cuiabá perde para o Avaí na Arena Pantanal.
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0: O Avaí venceu o Cuiabá por 1-0 na tarde deste domingo na Arena Pantanal pela 33ª rodada da Série B do Campeonato Brasileiro. Daniel Penha marcou o gol da vitória ainda no primeiro tempo. A equipe mato-grossense criou oportunidades para empatar, mas parou na boa atuação do goleiro Bruno Ferreira. Com o resultado, o Avaí segue na 17ª colocação com 36 pontos, 2 do Botafogo de São Paulo, que ainda joga na rodada. O Cuiabá estaciona na 11ª posição com 47.
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0: 32 graus.
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7: Ei, pessoal de Lucas do Rio Verde, Mato Grosso. Eu, André Sorvetão.
6: E eu, Conrado.
7: Estaremos aí, dia 30 de outubro, com a Ângulo Pesquisas. 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
6: Isso não perde nenhum, graças a Deus.
7: Nenhum. 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
11: E vamos lá, né? Conferindo a hora certa, agora são 6:12, 6:12, segundona, feriado, coisa boa, né? A semana fica mais curta, final de semana prolongado, coisa linda, né? Segundona hoje, 12 de outubro, e você pode participar comigo aqui para concorrer, né? Para concorrer uma cesta de doces, recheada de doces lá do Mercado Cardoso para criançada, né? O sorteio é hoje, no final do programa, então manda para mim aqui no 99607-1705 para participar com a gente, colocando a frase assim: ó, eu quero concorrer à cesta de doces do Mercado Cardoso. No final do programa de hoje tem um sorteio para quem se cadastrou aqui, né? Deixa eu mandar um abraço aqui para Adelaide do Primaveras 2, está na audiência do programa, tá ouvindo a regional sempre, né, Adelaide? Aquele abraço para você, muito obrigado pela companhia. Meu amigo Noriel da Fazenda Pérola tá na sintonia do programa. Hoje o Noriel tava de folga, né? Trembão, né? Abraço aí pro Noriel, pra Jodail, pra toda a família, né? Hoje nós tivemos o privilégio, né? De estar juntos lá na comunidade Santa Bárbara, né? Que faz uma promoção toda especial lá pro Dia das Crianças. Estivemos lá, né? Eu e a Dona Lúcia fomos lá na Santa Bárbara hoje de manhã. Teve Santa Missa logo cedo, 10 horas da manhã, e depois aquele almoço para lá de especial lá da comunidade da Santa Bárbara, preparado com muito carinho, né? Uma delícia. Aliás, sobremesa lá da mulherada lá da Santa Bárbara, não sei quem faz, né? Quem fez, né? Mas é qualquer coisa, né? O regime foi embora e o diabetes foi nas alturas, né? Abraço então para toda a comunidade de Santa Bárbara, obrigado pelo carinho, obrigado pela receptividade no dia de hoje, né? Dia da Criança, 12 de outubro, aquele abraço para todos vocês aí, né? Atendi o convite lá do meu amigo Noriel e a gente foi lá, né? Alô, meu amigo Eduardo Ledur, tá na audiência do programa, na sintonia do programa, boa noite, né, meu amigo Eduardo? Boa noite, quero concorrer também a cesta de doces do Mercado Cardoso, sou o Fernando do bairro Cidade Nova, na audiência do programa. Adelaide do Primaveras também diz que quer participar do sorteio, claro, já tá participando aqui, viu, Adelaide? Obrigado pela sintonia. 6:14 em Lucas do Rio Verde. A música do Leonardo aqui na programação do Top Sertanejo.

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1: 6h27.
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0: 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Não esquecendo que você pode mandar o seu WhatsApp para mim aqui no 996071705, dizendo que você quer concorrer a cesta de doces do Mercado Cardoso. No final do programa de hoje tem o sorteio.
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5: E vamos que vamos, conferindo a hora certa, agora são 6:34, 6:34. É o nosso programa Top Sertanejo, mandando um abraço aqui pra Ana da Fazenda Água Limpa, tá na audiência do programa, aquele abraço, obrigado pela companhia. Meu amigo Genuíno Machado do Vida Nova na audiência do programa, querendo concorrer aqui, é a cesta de doces do Mercado Cardoso, né? Já tá concorrendo, né? Quem mais aqui? O Irismar Almeida na audiência, né, Irismar?
6: Bom dia, Thaís. Me chamo Irismar Almeida, moro no Teste Júnior.
5: Ah.
6: Gostaria de participar do sorteio.
5: Tá bom, então, né?
6: Excelente noite, abençoado pra todos.
5: Maravilha. Aquele abraço, meu amigo Irismar Almeida. Alô, meu amigo Vanderlei, boa noite, Altair. Sou o Vanderlei na audiência do programa, querendo concorrer, né? É, a Soneide Isoton, é isso mesmo? Soneide Isoton do Parque das Américas, oferecendo toda a programação pro esposo Vanderlei, que está de aniversário hoje, completando mais um ano de vida. Olha que beleza, né? Parabéns, muitas felicidades, muitos e muitos anos de vida, meu amigo Vanderlei, aniversário hoje, vida longa, né? Que beleza. É isso aí, né? Daqui a pouco deve ter aquela fumacinha aí na churrasqueira, né? Pra comemorar o aniversário, né? É, o Danilo do Jaime Fuji também tá na sintonia do programa, mandando aquele abraço aqui, né, Danilo? Grande abraço pra ti, muito obrigado pela audiência. A Elisandra, quero participar aqui da programação, do sorteio, moro no Jardim Primaveras, na audiência do programa também, né? Vamos começar essa sequência aqui, ó. Zezé de Camargo e Luciano para começar esse bloco.

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6: Seis e 55, né? 18h55. É o nosso programa Top Sertanejo aqui na Regional. Vamos que vamos aqui, deixa eu mandar um abraço aqui. A Márcia de Souza tá na audiência do programa ouvindo nós aí, né, Márcia?
7: Oi, boa noite, quero participar do sorteio da cesta do Mercado Cardoso. Um abraço pra todo mundo, feliz dia das crianças.
6: Valeu, grande abraço. Já, né? Valeu, obrigado, tá participando já, né? Meu amigo Sebastião do Centro também tá na audiência do programa, aquele abraço, obrigado pelo carinho, obrigado pela companhia, querendo participar também aqui do sorteio, né?

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1: 7:03.
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8: Legal, né? Começando a última hora do programa Top Sertanejo desta segunda-feira feriado, né? É, não esquecendo que hoje também não tem Voz do Brasil, né? Hoje não tem Voz do Brasil, então você vai ficar aqui com muita música bonita, né? Substituindo aí uma hora de músicas para você curtir aqui na Regional da FM. Quero mandar um abraço aqui também para Maria Luísa do Veneza, tá na audiência do programa, querendo participar também do sorteio. É, muito obrigado pela audiência, obrigado pela companhia, Maria Luísa lá do Veneza. Boa noite também aqui, o Breno tá de rádio ligado comigo no Parque das Américas, na audiência do programa Top Sertanejo. Meu amigo Noriel diz que tá estufadão, né? Tá em casa agora, né? Rapaz, aquela boia tava boa demais hoje, né, Noriel? É isso aí, às vezes a gente exagera um pouco, né? Mas quando é bom te falar um negócio, né? 7:11, Gê Giovanni aqui no programa Top Sertanejo, para começar mais uma sequência.

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1: 30 graus.
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3: A hora certa, agora são 7:28, 7:28. Manda um abraço aqui pro meu amigo Rodrigo Facchinello, tá na audiência do programa, escutando, tomando aquele chimarrão, né? Valeu, Rodrigo, querendo participar também do sorteio. É, boa noite, Altair, quero participar do sorteio do Mercado Cardoso, sou a Adélia do bairro Cidade Nova na audiência. A Celiana tá na audiência do programa, me coloca no sorteio da cesta de doces do Mercado Cardoso, né? É, deixa eu mandar um abraço aqui também pro meu amigo André Votrit, tá na sintonia do programa, tá ouvindo nós aí, o Andrezão, né? Oh, que beleza, né? Eu vou trazer aqui pra vocês, curtir comigo aqui, a nova música do Bob Robson, né? Lançamento aqui do programa, vai rodar pela primeira vez, essa sim, né? Pela primeira vez aqui na Regional FM, dá volume no rádio aí, porque a moda é bonita demais, né? Nova música do Bob Robson pra vocês aqui, chama-se Noite Fria, 7:29 na Regional.

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1: 7:40.
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3: É a hora certa, agora são 7:46, 7:46, programa Top Sertanejo, oferecimento sempre do Mercado Cardoso, Agroclean Aquários e Gran Boliche Pizzaria Girassol. Ó, quem vai levar a cesta de doces do Mercado Cardoso, pessoal que ficou participando, ficou se cadastrando durante todo o mês para concorrer no Dia da Criança, hoje, Dia da Criança. Quem tá levando aqui o ganhador da cesta de doces do Mercado Cardoso é o Breno da Silva, do Parque das Araras, né? Parque das Araras, Breno da Silva, Parque das Araras, telefone 65 99358 24 mais alguma coisa, né? Pode passar direto lá no Mercado Cardoso com a identidade, chega lá, se apresenta para dona Cleci, retira a cesta de doces e aproveita, né? Beleza? Grande abraço para todos vocês, obrigado pela audiência, obrigado pela companhia. Você vai ficar aí na sequência com a programação musical da Regional FM. Eu volto amanhã, 5 da tarde, para mais um Top Sertanejo.